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1: Hora certa.
2: 9:31.
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0: E aí, tá na sintonia? Tá plugado, conectado, mandando o seu zap zap e participando? Vamos com mais? Tem mais hit sertanejo. Esse bloco tá diferenciado, tá top, hein? Aumenta o volume aí e segue a gente. Tamo junto, hit sertanejo.
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1: Hey,
0: Henrique, Juliana e Marília Bernard.
2: Vamos falar.
0: Do pelo, né?
1: Vocês cantam bonito, Sandy Júnior, hein?
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1: Mais um bloco incrível passou na sua timeline do Hit Sertanejo. Daqui a pouco o Johnny tá voltando com muito mais som bacana pra você, amante do som sertanejo. Amante do Hits, Hits Sertanejo, aqui na sua primeira.
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1: 10 horas e 1 minuto.
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0: Que legal estar contigo com o Hit Sertanejo, a sua melhor playlist do modão, rústico, bruto, sistemático, as relíquias, sertanejo universitário, as novidades, tudo em um só lugar. Tem mais, hein? Vem com a gente, aumenta o volume.
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1: 10:56.
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1: Hora certa.
2: 11 horas e 30 minutos.
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1: 11:55.
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2: Joga energia lá em cima que virou verão, por gentileza. Satisfação imensa. Essa música mexe muito comigo.

tanto por você, meu filho. Sua vida me preocupa, sabe? Você é um menino tão bom. Você é um menino tão abençoado, sabe? Porque só Deus na sua vida, na minha vida. Tá bom? Obrigada, meu filho, por tudo, tá bom? Obrigada de coração. Eu fico sem palavras, sabe? Te amo, viu? Compre

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2: Hora certa.
3: 4:56.
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2: Maravilha, então, gente, estamos chegando aqui e a partir de agora tem Baú Sertanejo. Obrigado aí pelo teu carinho, pela tua audiência. Você de qualquer parte da cidade, do Brasil e do mundo tá ligado com a gente. E a gente sempre tá ligado em você. E não importa o dia, não importa a hora, a gente tá levando alegria pra você. Alegria, alegria.
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4: 5:24.
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3: Hora certa.
4: 5:54.
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Começando mais um Raiz Sertaneja. Eita maravilha! Bom dia, gente. Eita, bom demais da conta. Vamos começar mais um Raiz Sertaneja, vamos começar mais uma semana. Você é sempre muito bem-vindo, muito bem-vinda. Você está na Itambé FM 105,9. A rádio que mais cresce audiência, e vamos juntos até as 9 da manhã, com muita alegria, com muito amor no coração. Bora lá, estamos começando praticamente aí o mês de agosto, então vem comigo, bora, vamos que vamos ser feliz, gente, aqui na nostalgia do rádio, nessa magia, nessa coisa gostosa que é o Raiz Sertaneja. Ah, então, deixa eu falar para você uma coisa, o WhatsApp já está aberto, viu? É o 44-41-414-10 e o 988-37-4005 para você falar comigo, mandar seu bom dia, seu oi, mandar sua mensagem. Tô aqui para atender você com o maior carinho do mundo, é verdade. Agora são 6:07, 6:07, e ó, os termômetros aqui no estúdio do Raiz Sertaneja, da Itambé FM, estão marcando agradáveis 21 graus. Deixa eu mandar um oi para quem já está falando comigo. Bom dia Silvana, Natália Serena, Zé Paulo, Diego, bom dia também ao José Evangelista. Bom dia, Ivone Sandrigo Stepinac. Bom dia, Sebastião Pelizé. Bom dia. Bom dia, meu amigo Carlinhos Ramos. Bom dia. Bom dia também a Maria de Fátima, Eunice Freitas, lá de Francisco Morato. Bom dia, Maria Helena. Bom dia. Bom dia, dona Dirce Bocardi, quanto tempo, tudo bem? Bom dia, Ana Paula Martins, também a Sueli Martins, seu Dito, família Martins, toda ligadinha com a gente, seu Dito, dona Doralice, bom dia. Bom dia, Ademir, como é que tá você, rapaz? O Ademir é irmão da Cris Miliati, então bom dia, Cris Miliati, Marco André, bom dia, Rafael, bom dia. Bom dia, a Sônia, lá de Guatemi, bom dia. Bom dia também a Simone, o pessoal do Colégio Cívico Militar, o presidente Arthur, né? Bom dia, Simone, tudo bem, tudo certinho? Bom dia, meu amigo Claudino Bento, bom dia, Helena Mendes, bom dia, o Bruno, pessoal do Lava Jato do Gordinho, bom dia. Ah, bom dia também ao Eliton da Informática, tem a Severina também na capital paulista. Bom dia, Rose Gaúcha, pessoal da creche, sempre ligadinho com a gente, bom dia. Vandeleia, Dalila, Roseli Piveta, a Rose, a Yolanda, todo o pessoal, e mais, Kate Kelly, a Nilza, a Vanessa, todo o pessoal da creche, aí um abraço para vocês. Deus abençoe, ótima segunda-feira, ótima semana, vamos começar a semana assim, ó, cheio de alegria, cheio de amor no coração. Bom dia, Sandra Mara Freitas, bom dia, Alexandro, bom dia. Eita, bom demais, né? Bom dia, Maria Aparecida Dias, bom dia. Que bom, gente, que bom. César Florão, Roberto Negrete, bom dia. Valdeilson, pastor Valdeilson, bom dia. Chico da Viola, lá de Rio Claro, um abraço. É, o pessoal sempre com a gente, é bom demais ter vocês aqui ligadinho na Itambé FM 105,9, a rádio que mais cresce pelo Brasilzão afora. Viu? Onofre, bom dia, Onofre. Como é que tá você, rapaz? Tudo certo? Eita, coisa boa, viu? Recebi um presente do Onofre esse final de semana, teve aqui, trouxe uns queijinhos. Rapaz, que maravilha, viu? Que coisa boa. Tudo bem, vamos começar nosso programa, vai. Coloca aquele seu sorrisão no rosto, aquele sorriso mais lindo, hein? Aquele sorriso que faz toda a diferença no seu dia a dia, iluminando sua manhã, iluminando o seu dia, das pessoas aí ao seu redor. Ah, vem comigo assim, ó, respira fundo. Ah, antes, porém,
a frase do dia, né? Ó, busque a paz e deixe a razão para os outros, tá? Satisfação, meu filho, você só deve a Deus, tá bom? Somente a Deus, tá? O resto, siga adiante e respira a fundo. Enche o seu peito de ar agora e diz assim comigo, assim, ó, para começar seu dia, sua semana. Bom!

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0: Eita, mas começamos bem demais, né? Vamos falar a verdade. Daniel, minha mensagem. Caçula e marinheiro, Dama de Vermelho, essa é de 1951, se eu não me engano. Também as Galvão, Tocar e Cantar, com participação especial de Liu e Léo. E também Zico e Zeca, olha só, que quatro pessoas. É, as Galvão, Liu e Léo e Zico e Zeca, um espetáculo. E também Adalberto e Adriano, Não Acredito. É, quem não acredita sou eu, rapaz. Agora são 6h24. 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
3: Hora certa.
4: 6:26.
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4: Ah, vem comigo, vamos dar uma olhadinha na previsão do tempo, vamos ver como é que fica o tempo para essa semana. Hoje, segunda-feira, dia 3, a temperatura vai ficar entre 18 e 19 graus, sol com muitas nuvens durante o dia, períodos de céu nublado e noite com muitas nuvens. Não tem previsão de chuva por enquanto, tá? É, e a sensação térmica vai ficar entre 19 e 22 graus, porém... É preocupante aí, viu? Algumas coisas que devem estar acontecendo ainda no final de semana, viu, gente? Bom, fica atento aí. Vamos lá, vamos dar sequência. Terça-feira, 17 e 29 graus de temperatura, sol com muitas nuvens e também durante o dia tem períodos de céu nublado, tá? E noite com muitas nuvens, não tem previsão de chuva, tá bom? A lua está, estamos na lua cheia e a sensação térmica vai ficar entre 17 e 22 graus. A partir de quarta-feira, o tempo deve dar uma mudada, viu? É, deve vir uma chuvinha por aí. Quarta-feira, mínima 19, máxima de 25. Sol o dia todo, muitas nuvens e pancadas de chuva de manhã e também à noite, tá? Possibilidade entre 41%. Então, pode ser que não aconteça, mas, né, tem a previsão. E a partir de quarta-feira, quinta-feira também, olha, sol com algumas nuvens, chuva passageira, à noite muitas nuvens, mas com tempo firme. A previsão de chuva está em 47%. Já na sexta-feira, chuva forte de manhã, aberturas de sol à tarde, pancadas de chuva que vão até a noite. Aí sim, né, está também, olha, em torno de 46. Então, pode ser que aconteça, pode ser que não. Sim, nós vamos estar sabendo aí mais no decorrer dos dias, vou estar falando aí para vocês. Agora, a preocupação está entre o sábado, dia 8, e domingo, dia 9, que tem um alerta com previsão que indica períodos de ventos fortes para o dia na cidade de Floresta e também em toda a região, com valores iguais ou superior a 50 km por hora. Isso é preocupante, tá? Temperatura vai ficar entre 19 e 34 graus. A questão da chuva, não tem assim uma previsão de chuva forte, porém existe uma previsão de chuva em torno de 39%. Agora, temos que ficar alertas aí e ficar atentos a essa previsão de ventos fortes, tá? E aí, vamos ver no decorrer da semana como vai ficando. A gente vai informando vocês, tá? Fique atento, fica ligadinho aqui na Itambé FM. Qualquer alteração, nós passamos aqui para você na previsão do tempo.
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4: Bom dia, meu amigo Jacaré. Você tá bom, rapaz? Ótimo dia pra você, que Deus abençoe você e toda a família, bom trabalho, ótima semana, tá? Ô, Judite Segantim, bom dia também a Vanilde Almeida. Ô, Vanilde, bom dia, Deus abençoe, ótima segunda-feira, ótima semana, que o nosso mês de agosto seja repleto de muitas bênçãos, viu? Ah, meu amigo Chicão da Viola, lá de Rio Claro, bom dia, meu irmão, você tá bom, tudo certinho? Chicão, fala comigo.
6: Oliveira Júnior, bom dia, meu irmão,
4: Deus bom abençoe. Dia, amém.
6: Falando aqui, Chicão da Viola, meu irmão.
4: Um abraço, rapaz.
6: Parabéns pela programação.
4: Obrigado,
6: meu querido. Ótimo dia, ótima semana, ótimo mês para você e
4: para nós todos.
6: Os seus ouvintes.
4: Amém.
6: Com a luz divina sagrada.
4: Ô, meu amigo.
6: Abraço, meu irmão.
4: Forte abraço para você também, Deus abençoe. Ótima semana, ótimo mês. Abraço a todos aí, Rio Claro, viu, Chicão? Obrigado aí pelo carinho, por acompanhar sempre, estar sempre com a gente. Que Deus abençoe ricamente, tá? Tamo junto. Ótimo mês de agosto, né? Tá só começando o mês dos ventos, né? Por isso já essa previsão de vento forte, temos que ficar atento, né? Um abração, meu amigo. Também o Paulo, lá de Campo Mourão. Paulo, um abraço, Paulo. Rapaz, meu querido amigo Paulo, que tenhamos aí uma linda semana, né? Um forte abraço, que Deus abençoe, tá, meu querido? Tamo que vamos, tamo junto, hoje é segunda-feira agora são 6 horas e 34 minutinhos, 6h34. Bom dia também a minha querida amiga Adriana Silva. Ô Adriana Peixoto, Deus abençoe. Lá da creche, o pessoal lá também ligadinho com a gente, muito obrigado pelo carinho, tá? E ela mandou uma mensagem, olha, que a paz de Deus te fortaleça, que o Senhor abençoe sua manhã, renove suas forças e assim seja com todos nós, né? Com todos os nossos queridos ouvintes, forte abraço aí, tá bom? Adriano Bueno, bom dia, Adriano. Dulce Carlotto, bom dia. Reginaldo, lá em Cascavel. Meu amigo Reginaldo, como é que tá em Cascavel aí, tudo bem? Forte abraço para você e toda a família, que Deus abençoe ricamente, tá? Bora lá, vamos de música, gente. São 6h34 para começar esse bloco agora. Lourenço e Lorival. Eita, é só modão aqui na Itambé FM, é só modão no Raiz Sertaneja.

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0: Itambé FM e a hora certa.
1: 10:50.
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5: Eita, é comigo, vamos juntos até as 9 da manhã nessa coisa gostosa no rádio, essa nostalgia, essa viagem no tempo, essa magia, gente. Eita, pessoal da creche, bom dia Dalila, bom dia, fala comigo.
6: Bom dia, Oliveira, feliz aniversário.
5: Eita, maravilha, obrigado, gente, obrigado, olha só que carinho, que gostoso, muito obrigado, viu?

0: Deus abençoe vocês, obrigado pelo carinho, pelas participações, vocês são nota mil, de verdade, obrigado mesmo, olha, a gente fica emocionado aqui do outro lado, viu? É, desse jeito, a idade vai chegando e a gente vai ficando mais emotivo, vamos dizer assim, é desse jeito. Brigadão, gente, beijo no coração, Deus abençoe vocês, obrigado pelo carinho mesmo, tá? Demerval Paracatu, Minas Gerais, bom dia, Demerval.
1: Oliveira, bom dia.
0: Bom dia.
1: Tudo beleza aí, né, Oliveira?
0: Graças a Deus.
1: Belezinha.
0: Oh, que coisa boa. Um abraço aí em Paracatu, terrinha de Minas. Um abraço, Demerval. Deus abençoe. Bom dia também, Anair Pasquarelli. Bom dia, Anair Pelizé também. Bom dia, Anair. Tudo bem com você? Tudo certinho? Forte abraço, viu? Ótima semana pra nós, né? Ah, meu amigo Tonho, lá em Jacarezinho. Ô, Tonho, como é que você tá, rapaz? Tudo bem?
2: Bom dia, Júlio.
0: Bom dia.
2: Uma ótima segunda-feira cheia de muita paz, muita luz para você e
0: obrigado.
2: Para toda a sua família.
0: Obrigado, meu amigo.
2: Eu junto só com a música da Lorena e Rafaela.
0: Lorena e Rafaela.
2: Valeu, um abraço.
0: Rapaz,
2: fica com Deus.
0: Obrigado. Essas meninas cantam demais, demais da conta, viu? Pode deixar, já vou separar aqui. E as meninas da creche pediu, a Dalila, que também pediu, Trio Parada Dura, já bora lá, vamos de música, 6h56, gente. Vou começar com Chico Rei e Paraná. Essa música é linda demais da conta, marcou época aqui na música sertaneja.
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0: 7h10, 7h10 dessa segunda-feira linda, maravilhosa. 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
2: Itambé FM e a hora certa.
3: 7h11.
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0: Eita, vamos falar um pouquinho de coisas da roça, hein? Coisas da roça são coisas que a roça nos traz de benefícios para a saúde. E hoje eu quero falar de algo assim que realmente é muito rico, que ajuda muito a nossa saúde, que nós precisamos colocar em nosso cardápio, que é a quinoa. A quinoa é uma semente rica em quercetina, canferol, e flavonoides, tá? É, que são compostos fenólicos com ação antioxidantes, anti-inflamatórias, que ajudam aí a combater o envelhecimento precoce, fortalecer o sistema imunológico e evitar o desenvolvimento de doenças cardiovasculares, tá bom? Importantíssima a quinoa aí na sua dieta, tá? É semanal, pelo menos, viu? Além disso, as sementes de quinoa também são ricas em proteínas e fibras, que além de diminuir aí, o apetite e ajudar então a emagrecer, também melhoram o funcionamento do intestino, regulam o colesterol e os níveis de glicose no sangue. A quinoa tem um sabor muito suave, por isso é fácil incluir na alimentação de adultos, crianças, podendo acompanhar aí preparações como carnes, peixes, frangos, sendo ótimo substituto aí para o arroz. Não sei se sabia disso, mas dá para... Por exemplo, se você colocar a quinoa no preparo do arroz, você diminui a quantidade do arroz e vai te fazer muito bem para a saúde, viu? Além disso, a quinoa também contém glúten, sendo uma boa opção, não contém glúten, tá? Sendo uma boa opção para as pessoas com doenças celíacas, tá? Com intolerância a glúten, tá bom? Vale a pena, gente, quinoa, viu? Ajuda a emagrecer, protege contra doenças cardiovasculares, melhora o funcionamento do intestino, ajuda a controlar o açúcar no sangue, fortalece o sistema imunológico, além de ser muito saudáveis para os ossos. Melhora a função do cérebro e previne anemia. Melhora o rendimento muscular, serve para dietas vegetarianas, dá para fazer hambúrguer, quibe de quinoa, e também vai ajudar muito a sua saúde. Tem complexo B, ômega 3, ômega 6, são fundamentais aí para alimentação saudável. Quinoa, coisas da roça aqui no Raiz Sertaneja.
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0: Eita, maravilha! Bom dia, Bruno, pessoal do Lava Jato do Gordinho. Um abraço para vocês aí, Deus abençoe ricamente. Ótima semana, ótima segunda-feira. Bom dia, Carlinhos Ramos. Carlinhos Ramos mandou assim, olha, hoje Deus abre diante de você uma nova semana, uma nova oportunidade para recomeçar com fé, coragem e esperança. Tenha uma segunda-feira abençoada. É uma semana cheia da presença de Deus. Amém, meu amigo. Obrigado, viu? Forte abraço, Carlinhos. Pessoal ligadinho com a gente. O Alemão. Bom dia, meu amigo Alemão. Em tudo dai graças, porque esta é a vontade de Deus em Cristo Jesus para conosco. Verdade, hein? O Alemão, por onde você anda? Depois você me conta aí. Pelo Mato Grosso afora. Depois você me fala, tá? Forte abraço, meu irmão. Meu amigo Escárdua. Eita, como é que tá? Deixa eu ver aqui. Almoacir Escárdua, lá em Espírito Santo, lá em Vitória. Bom dia, meu parceiro, que nossa semana seja especial. Um agosto maravilhoso, assim seja, né? O Maurício, um abraço. Moacir, o Maurício é lá de Formiga, Minas Gerais. Já vou falar com o Maurício também. Moacir, um forte abraço para você. Deus abençoe ricamente, tá? Que assim seja, né? Que nosso mês de agosto seja repleto de muitas bênçãos. Juvelina Inácio, bom dia, Juvelina.
5: Bom dia, amigo. Bom Tudo
0: dia.
5: Bom?
0: Bem, e você?
5: Feliz aniversário.
0: Opa,
5: que Deus abençoe
0: obrigado,
5: o seu dia.
0: Obrigado.
5: Que seja um dia muito abençoado.
0: Amém.
5: Deus possa dar uma bênção muito grande para você. Em primeiro lugar, a saúde, né? Que a gente, em primeiro lugar, a gente precisa da saúde,
0: verdade,
5: né? Como
0: verdade.
5: Se diz, o resto a gente corre atrás,
0: com certeza.
5: Tá? Que Deus abençoe muito, muito a sua vida e de sua família, tá?
0: Obrigadão.
5: Que Deus prospere cada vez mais, tá bom? Que esse programa é ótimo para nós ouvir na parte
0: obrigado.
5: Da manhã. Parabéns, Deus abençoe seu dia.
0: Amém, Juvelina, muito obrigado pelo carinho, gente. Vocês são nota mil, viu? Vocês são demais, tá? A gente se emociona aqui desse lado aqui. Eita. Deixa eu ver aqui. Dulce Carlotto, bom dia para você, pro Cristiano, um abraço, gente. Judite Segantin, fala comigo.
6: Bom dia, tudo bem?
0: Bom dia.
6: Vitor e Léo.
0: Vitor e Léo.
6: Para todos os ouvintes, para você, beleza?
0: Maravilha. Vamos começar então com Maurício e Mauri. Essa é a música de 1994. Depois, Vitor e Léo, Chitãozinho e Chororó e assim por diante, tá bom? 7:20, vem comigo. Porque aqui, gente, aqui na Itambé FM, aqui no Raiz Sertaneja, é só modão. 7:20. Pra você que tá ligadinho com a gente aqui na Itambé FM, ó. Vou...

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0: Eita, uma coisa ali. É um modão mais lindo que o outro, gente. Agora são 7 horas e 35 minutinhos, 7h35. 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
2: 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E a hora certa.
1: Hora certa.
2: 7h37.
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0: Eita, 8h39. Deixa eu falar com meu amigo Maurício Gonçalves, lá de Formiga, Minas Gerais. Bom dia, meu amigo Maurício. Bom dia, como é que você tá? Tudo bem? O Maurício Gonçalves, lá de Minas, lá de Formiga, ele pede para tocar dois modão aqui, ó. Uma com Dudu Kidalvan, um Jantar para Jesus, já tá no jeito aqui, já vamos tocar, meu amigo. E outra, ele pediu aqui também, com um trio Parada Dura, O Carro e a Faculdade. E oferece aí para todos os amantes da música sertanejo raiz. Um abraço, meu amigo. Deus abençoe. E aí já vamos tocar uma nesse bloco e outra no outro, tá? Fica ligadinho com a gente aí, já que você escuta as duas músicas, tá bom, meu amigo? Um abração. Deus abençoe. Ah, quem mais está por aqui? Deixa eu ver. Ah, o Valdionor. Valdionor lá da Bahia. Valdionor, bom dia.
10: Valeu, meu amigo. Estou em Tapetinga aqui, fazendo visão. Valeu, valeu.
0: Um abraço, rapaz. Obrigado pelo carinho da audiência. Bom dia, Simone, pessoal lá do Colégio Arthur. Pedro Coutinho. Bom dia também a Cléo Souza de Jundiaí. Bom dia, Cléo. Como é que tá você, minha querida? Tudo certinho, tudo na paz? Forte abraço aí, Deus abençoe, viu? Obrigado pelo carinho da audiência. Também a Rose, lá da creche, deixa eu ver aqui. A Rose pediu a música com Rio Negro e Solimões, Noite. Oferece aí para todas as meninas da creche. Muito obrigado pelo carinho da audiência. Eu já vou separar aqui, tá? Já vai tocar na sequência aqui, tá bom? Forte abraço. Também o Zé Roberto. Zé Roberto, como é que tá, meu amigo? Você tá bom? Você tá por onde? O Zé Roberto é de Marialva, sempre tá ouvindo a gente, muito obrigado. Um forte abraço, ótima semana, um ótimo mês de agosto para nós, né? Que Deus te abençoe, meu amigo. Mário Meirelles também tá por aqui, Maria Helena, a Helena Mendes, todo o pessoal sempre ligadinho. A Maria de Lourdes também, um abraço, Maria de Lourdes. Deus abençoe, viu? É, deixa eu ouvir aqui também a Vanderleia. Vanderleia, deixa eu ver aqui. Vanderleia, bom dia. Tem um áudio da Ágata. Ô, Ágata, como é que tá, minha querida? Você tá bem? Fala com o tio Oliveira aqui, fala comigo.
11: Fala bem, tio Oliveira.
0: Ô, oh, que coisa linda. Obrigado.
11: Muitos anos de vida. Felicidade.
0: Coisa mais linda. Obrigado, Ágata.
11: Te amo.
0: Oh, tá agora o tio Derreia. Eita. Obrigado, Ágata. Também te amo, minha linda. Deus abençoe, viu? Muito obrigado pelo carinho, tá? Mas essas crianças são demais da conta, viu, gente? É fora de série, viu? É impressionante. Ronaldo Luchese, bom dia, meu irmão. Forte abraço pra você. É, são 8h40. São 8, olha, eu fico até perdido. São 7h42, 7h42 aqui na Itambé FM. Acerta o seu que eu arredondo meu aqui. Vamos juntos até as 9 da manhã. Que maravilha, viu? É a Cris Miliati. O Rafael, como é que você tá, Rafael? Bom dia.
12: Bom dia, Oliveira.
0: Bom dia.
12: Bom dia.
0: Bom dia,
12: cara. Pode apaixonar muita gente pra mim?
0: Opa, apaixona muita gente. Já vou separar aqui também, tá bom? Na sequência, tá? Acho que nesse bloco não vou conseguir, mas no próximo... Vai estar no jeito. 7h43.

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3: Ah, já tocamos uma aqui que o Maurício lá de Formiga pediu, a outra já está aqui no jeito, viu, Maurício? Também tem aqui o Idebrando. Seu Idebrando, como é que tá aí em Paracatu, Minas Gerais? Fala comigo, seu Idebrando. Tudo certinho por aí?
4: Bom dia, Oliveira Júnior.
3: Bom dia, seu Idebrando.
4: Tudo na paz do Senhor aí, meu irmão.
3: Graças a Deus. E aí?
4: Manda uma música pra nós aqui.
3: Manda.
4: Besta Bainha com Tonique Tinoco.
3: Maravilha, tá no jeito, já separei aqui. Deus abençoe vocês aí, viu? Forte abraço, seu amigo Oliveira Júnior. Veridiana, bom dia, Veridiana, tudo bem? Tenho 1.001 motivos para ser grato a Deus. Amém, assim seja, a gente tem todos eles e mais um pouco, né? Forte abraço, viu, Veridiana? Abraço para sua mamãe também, tá? É, maravilha, viu? Odair Gomes, Odair, você tá bom, Odair? Tudo certo por aí? O Odair Gomes mandou assim, olha, bom dia, que Deus encha seu dia de paz e força. Obrigado, Odair, um abraço para você e toda a família, viu? Deus abençoe vocês ricamente, ótima semana, ótimo mês de agosto para todos nós. Gente, que coisa boa, viu? A Maria Lúcia Lacerda, Maria Lúcia, bom dia, um dia iluminado por Deus, abençoado. Que seja o seu dia, assim seja para todos nós, Maria Lúcia. Deus abençoe você sempre, tá? Quem mais está por aqui também? Deixa eu ver. A Jacira. Ô Jacira, bom dia, Jacira. Tudo bem? Tudo certinho? Ótimo dia, ótima semana. Que Deus abençoe. 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É bom demais, viu? 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É realmente muito bom, viu? Helena Mendes, bom dia, Helena Mendes, como é que tá você? Tudo certinho? Fala comigo.
5: Parabéns, Oliveira Júnior.
3: Opa, obrigado.
5: Feliz aniversário para você.
3: Obrigado, minha querida.
5: Que Deus continue te abençoando cada dia mais.
3: Amém.
5: Muitos anos de vida, saúde, paz, felicidade sempre.
3: Amém, obrigado.
5: Você é uma ótima pessoa.
3: Poxa,
5: você merece isso e muito mais. Parabéns, parabéns
3: também.
5: Mesmo. E vai também o meu abraço para você.
3: Obrigado, minha querida. Deus abençoe.
5: Com a música aí, com Tonico e Tinoco.
3: Sim.
5: Oferecida para todos os ouvintes, para você, pelo seu aniversário.
3: Oxa,
5: eita, nós!
3: Ah, gente, obrigado pelo carinho, viu? Vocês são demais, tá? De verdade. Eita, mas olha, sem palavras para agradecer. Deza, doutor Camargo, bom dia, gente. Eita, quem mais está por aqui? Vamos ver. A Sandra Mara Freitas. Bom dia, Sandra, bom dia, ótima semana. Alexandro Oliveira também está por aqui. Gisvaldo, Claudemir Fernandes, bom dia, Claudemir, bom dia. Alexander Nascimento também, bom dia, que seu dia seja 100% abençoado. Ô Alexander, um abraço para você, viu? Forte abraço, Deus abençoe ricamente, tá? Bora lá, vamos de música? São 8 horas e 6 minutinhos, 8 e 6. Esse é o trio Parada Dura, meu amigo de Formiga, Minas Gerais. Eita, modão bom demais da conta!

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0: Ele é só modão. Essa foi lá pros meus amigos de Minas Gerais, Paracatu. Seu Debrando, um abraço para vocês aí, viu? Ótimo começo de semana. 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Agora são 8 horas e 21 minutinhos, mas daqui a pouco, quando vai chegando 11 horas, 11 e meia, bate aquela fome, né, gente? 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Agora para aí um pouquinho que está fazendo. Para aí, só um pouquinho. Chega aí pertinho, vem aqui pertinho do rádio. Vem cá, isso. Bora aí, ganha um pouquinho o volume. Nós vamos com os nossos apoiadores culturais. Na volta tem o Bom Dia com Oliveira Júnior, 8h22.
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2: Hora certa.
3: 8 horas e 22 minutos.
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5: Muito bem, meus queridos ouvintes, chegou o melhor momento do dia. Momento de juntos pararmos um pouquinho e refletirmos como anda a nossa vida. Que temos feito de bom ou não, e principalmente se estamos vivendo ao lado de nosso Deus. Estar ao lado de Deus faz e sempre fará toda a diferença. Então, para o que você está fazendo aí, vai. Só um pouquinho. Para o que está fazendo. Isso. Agora, se possível, vem aqui pertinho do rádio. Chega aqui pertinho do seu amigo Oliveira Júnior. Erga um pouquinho o volume. Vamos conversar. Meus queridos. Tem uma coisa muito importante. Tem um texto na Bíblia que diz assim, lá em Isaías 1, verso 18, bem pequenininho, mas diz assim, ó. Vinde, pois, arrazoemos, diz o Senhor. Arrazoemos, isso, vem do idioma basco, da região histórica, cultural, localizada no extremo norte da Espanha e no extremo sudoeste da França. A tradução para o português significa argumentar, conversar, discorrer, discutir, mas não quer dizer brigar, tá? É discutir, falar, raciocinar. É isso. Nós somos seres racionais e cada um tem sua peculiaridade. Somos seres distintos, criados por Deus, sim, a sua imagem e semelhança, mas cada um tem sua peculiaridade. Não somos iguais, nem gêmeos são iguais, não são. Para você ter uma ideia, eu tenho uma digital e você tem outra. Não tem como substituí-la, não tem jeito. Entende? Então, cada um tem a sua forma de raciocinar, pensar. Cada um tem suas escolhas. E não tem jeito, gente. Somos diferentes, pensamos de formas diferentes. Deus sim nos deu o senso do que é certo, do que é errado. Isso nunca vai mudar. Nós sabemos o que é certo e sabemos o que é errado. E se escolhermos o errado, ele não vai passar a ser certo. Entenda isso, gente. Isso é muito importante. O que é errado, o que Deus nos disse que é errado, vai ser errado, mesmo eu querendo que seja certo. Eu posso escolher isso para a minha vida e Deus vai falar, tudo bem, é uma escolha sua. Mas não passou a ser certo por causa disso. Ele vai continuar sendo errado, você vai continuar vivendo dentro de uma situação que é errada, mas é uma escolha sua e ninguém tem nada a ver com isso. Ninguém pode dizer ou ir contra uma situação. É uma escolha sua. Deus respeita, eu respeito, todos nós devemos respeitar, seja qual for a situação ou escolha das pessoas. Eu vou contar uma historinha para você entender que todos nós podemos ser os dois lados da moeda, os dois lados dessa história. Às vezes um lado e às vezes outro, entende? Você vai entender, eu vou contar. O tigre e o burro, dessa divertida história que vem sendo contada há séculos, tem sido realmente útil para reforçar em nós a crença que certas discussões não valem a pena. Na realidade, a discussão, quando é tendenciosa, nunca vale a pena, né? Conta a história, provavelmente, de origem tunisiana, tá? É que o burro diz que a grama é azul. Então, conta assim, um burro, certa vez, ele vinha cantando e cantarolando e pulando, a grama é azul, a grama é azul. E ele vinha feliz da vida, a grama é azul, a grama é azul. E os animais olhavam, né? Naquela época os animais falavam, cantavam, pulavam, dançavam. Mas ninguém se intrometia com o burro. Deixa ele cantar que a grama é azul. Mas o que acontece é que o tigre ficou incomodado. Uma hora ele chegou no burro e falou, burro, você está cego? Você não está enxergando? O que, tigre? A grama é verde, tigre. A grama é verde, burro. A grama é verde, você não está vendo? Claro que não, tigre, a grama é azul. Eu acho lindo a grama azul. Olha que coisa mais linda a grama azul. E o tigre, burro, para com isso, a grama é verde. E eles começaram numa discussão calorosa. Um falava que a grama é verde, outro falava que a grama é azul, um falava que a grama é verde, outro falava que a grama é azul. Até que chegaram a uma situação, vamos conversar com a majestade, o leão, e ele vai definir, ele vai falar que eu estou certo. O tigre concordou e foi com o burro ter então com a majestade leão. Quando avistaram o leão a certa distância, o burro não se aguentou e saiu correndo na direção do leão e dizendo, majestade, majestade, a grama é azul, não é? Fala para ele, mas a grama é azul, não é verdade? A grama é azul, não é mesmo? A grama é azul. O leão percebeu logo o que estava acontecendo e disse então ao burro, sim, a grama é azul, por quê? Por que esse tigre fica me contradizendo? Fala para ele. E ó, nós chegamos aqui a um acordo, que se eu estiver certo, ele vai ser punido, e se eu estiver errado, eu que vou ser punido. Fala, majestade, fala para ele ouvir, a grama é azul, não é? Sim, tigre, a grama é azul. E o burro saiu cantarolando. Aí eu falei, a grama é azul, a grama é azul. E foi cantando e cantando que a grama é azul, feliz e saltitante. O tigre ficou sem entender nada. Ficou cabisbaixo, deixou o burro ir cantarolando, se afastou e o leão disse, olha, tigre, você foi punido, tá? Você tem que ficar um mês de boca fechada. O tigre falou, mas como assim um mês de boca fechada? Não posso, a grama é verde, leão. Você sabe que a grama é verde. Como é que você vai me punir por falar que a grama é verde? Eu não estou te punindo por isso. Eu estou te punindo por uma pequena situação que você não entendeu. O tigre disse, então me fala, por que estão me punindo hoje se a grama realmente é verde? E o leão disse para ele, olha, você merece a punição porque é um absurdo ver uma criatura tão formidável quanto você, tigre. Como você pode desperdiçar seu tempo, sua energia discutindo com um burro que acha que a grama é azul. O tigre parou para pensar, concordou com o leão, baixou a cabeça e seguiu adiante. Quero fazer um exercício contigo nesta manhã. Toda discussão tendenciosa não vale a pena. Sabe, e eu quero que você entenda que nem sempre você é o tigre da história e nem sempre você é o burro. Mas discutir nunca leva a lugar nenhum. Não vale a pena, não vale. Então, primeiro ponto, nunca vá discutir sobre um assunto que você realmente não conhece. Tem que pensar e analisar se você realmente conhece e pode conversar sobre o assunto. Maravilha. Mas vale a pena? O fato de você discutir sobre um tema que você domina não vai mudar a opinião dos outros muitas vezes e nem mesmo a sua. Então por que discutir? Não adianta, tem horas que não resolve, não é esse o caminho. E o fato de você ter uma opinião formada não quer dizer que a sua opinião seja correta e verdadeira. Nesse mundo somos pessoas diferentes, que pensam de formas diferentes, que vivem de formas diferentes. Entenda uma coisa, a Bíblia nos mostra um caminho. Deus disse, esse é o caminho, andai nele. Você escolhe a sua vida, suas escolhas vão definir o seu futuro e assim por diante. Viva intensamente, viva tranquilamente e pare de achar que você é o dono da verdade e que o outro é dono da verdade. A verdade é Deus, sublime, único. Eu sou o caminho, a verdade e a vida, disse Jesus. Ninguém vai ao Pai, senão por mim. Entende? Você não é a verdade, você não conhece a verdade plenamente, mas passe a conhecer Jesus em sua plenitude, porque Ele é a verdade. Traga a Deus para perto de você, porque estar ao lado de Deus faz e sempre fará toda a diferença.

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3: 8:43.
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4: Eita, são 8 horas e 46 minutinhos, 8h46. Você ouviu aí o Bom Dia com Oliveira Júnior, tá lá no YouTube, tá? Vai lá, aproveita, se inscreva no canal, faz joinha, aproveita, gente, faz com que o canal se torne mais relevante, me ajuda, e assim ajuda com que outras pessoas também recebam as mensagens do Bom Dia, aquelas reflexões que lá estão. É para aproximar as pessoas de Deus, esse é o nosso propósito, esse é o nosso objetivo. Que Deus possa fazer a diferença na vida das pessoas. Então, se você vai lá, se inscreve no canal, faz joinha, compartilha os vídeos, vai estar ajudando isso a acontecer, tá bom? Eu muito obrigado, tá? Sempre, sempre pelo apoio, pelo carinho de vocês, meus queridos ouvintes, sempre ligadinho com a gente. Agora são 8h46, a Veridiana pediu a música do Leandro Leonardo. Ah, só por você que canto. E também o Yuri pediu a música aqui do Franguinho na Panela. Eu acho que dá tempo de tocar pelo menos um pedacinho de cada uma e já volto para dar tchau para vocês, tá? Sai daí não, tamo junto até as 9 da manhã.

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0: Eita maravilha, são 8 horas e 51 minutinhos. Quero agradecer mais demais a todos vocês pelo carinho, pela audiência. Ó, teve várias mensagens que eu não consegui responder. Bom dia, Lorivaldo, Dona Cida, Mário Meirelles, o Pedro lá em Luxemburgo. Pedrinho, um abraço, bom dia para você, meu querido. Quem mais está por aqui? O José Evangelista, Adriano Bueno, Jordelino lá de Francisco Morato, a Josi, a Maria Helena e o Vivalter, o Japa, a Quinha do Bar, Reginaldo lá em Cascavel, um abraço, meu querido. Quem mais? Deixa eu ver aqui, olha. A Vanil de Almeida, também o Alexandre Oliveira, Gisvaldo, Disse Durante, Judite, obrigado pelo carinho. Gente, ó, eu quero agradecer demais aí as felicitações pelo aniversário. Nós adiantamos aí, viu? Na verdade foi uma festa meio que surpresa aí no sábado, no domingo, no sábado. Já nem lembro mais se foi sábado ou foi domingo, foi no sábado. Tá, enfim, e foi postado as fotos. Mas o meu aniversário é na quarta-feira, tá bom? Quarta-feira, dia 5 de agosto. Mas tá valendo, gente. Ó, parabéns e presente. Vai tá valendo de segunda a sexta-feira. Vai ser uma semana de comemoração. Tá bom, gente? Muito obrigado mesmo. Deus abençoe vocês. Obrigado pelo carinho. É, vocês moram no meu coração. Isso me move, me motiva a estar aqui todos os dias às 6 da manhã, trazendo essa alegria, essa magia do rádio, essa nostalgia, essa festa maravilhosa. Vocês são os melhores ouvintes do Brasil. Amanhã estaremos de volta a partir das 6 da manhã. Continue conosco aqui na Itambé FM 105,9, a rádio da família, a rádio que mais cresce em audiência no Vale do Ivaí, no Paraná, no Brasil, no mundo afora. Tamo junto, forte abraço, beijo no coração. Até amanhã, gente. Tchau. Continue conosco aqui na Itambé FM 105,9. Agora com meu amigo Everson Gaspar e o show da manhã. Beijo, gente. Tchau. Tchau, tchau.
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0: Bom dia. Estamos chegando nesta segunda-feira, hoje que é dia 10 de agosto de 2026. Estamos ao vivo aqui nos estúdios 2 da Rádio Também FM, só tocando música bonita, só tocando lançamento. Bom dia!
1: Lançamento!
0: É, bom dia pra você, bom dia. Estamos chegando, é segunda-feira braba!
2: Segunda-feira, e todo mundo motor da segunda-feira.
0: Hoje é segunda-feira, tá todo mundo morto, hein, não? Preguiça? Até levantar cedo, trabalhar, final de semana tava tão bom, né? Aquela coisa toda, mas tem gente que trabalha na segunda-feira também. Como é que foi o dia dos pais, né? Ficaram com seus pais, é isso aí, tá certo. É segunda-feira braba, mas nós amansa ela.

Ainda bem então, é. Se é segunda-feira, encontrou a paixão, tá bom demais, né? Oh, coisa boa, é isso aí. Tamo junto, é segunda-feira braba. Hoje que é segunda-feira, é dia de São Lourenço, dia internacional do biodiesel, dia também da solidariedade cristã, dia da preguiça, gente. Eita, nós! E dia internacional da superdotação. Oh, meu Deus do céu! Hoje é o dia.

preguiça. Eita, nós. Às vezes a preguiça vem de manhã, né? Ai, tão ruim, né? Ai, aquela preguiça. Aquela coisa ruim, né? Ai, meu Deus do céu. Aí você fala assim, eu meto pau na preguiça. E levanta e vai trabalhar e vai buscar o pão de cada dia. A semana tá começando. Que bom, né? Então vamos lá, vamos fazer. Toda segunda-feira a gente vem com uma mensagem de manhã, falando um pouquinho de Deus, agradecendo a semana que terminou, agradecendo a semana que está se iniciando, né? Agradecendo a Deus por tudo que Ele tem feito na minha vida, na tua vida, na vida da nossa família, nos dando saúde, nos dando prosperidade, nos dando coisa boa. Hoje Deus nos plenteia, né? Presenteia, quer dizer, com uma nova semana, Senhor. Uma nova segunda-feira chegou, trazendo contigo novas oportunidades, novos desafios, novas bênçãos. Muitas vezes começamos a semana preocupados com os problemas, as contas, o trabalho, as responsabilidades. Mas é importante lembrar que Deus já está à nossa frente, preparando os caminhos e cuidando de cada detalhe da nossa vida. Não importa como terminou a semana passada. O que importa é que hoje você recebeu um novo dia para recomeçar. Uma nova chance para acreditar. Acreditar que você consegue, que você pode lutar e seguir em frente. Talvez existam sonhos que ainda não se realizaram. Portas que ainda não abriram ou respostas que ainda não chegaram. Mas nunca perca a fé. O tempo de Deus é perfeito. Ele sabe exatamente do que você precisa. Comece esta segunda-feira com gratidão no seu coração, agradecendo pela vida, pela família, pelo trabalho e pelas oportunidades que virão. Quem caminha com Deus nunca caminha sozinho. E lembre-se, os maiores vitoriosos começam com pequenos passos de fé. Vamos orar. Se você orar, rezar, não importa qual é a tua religião, vamos agradecer a Deus por esta semana, a semana que terminou. E vamos pôr a Deus em todas as nossas coisas. Tudo que nós pensamos, tudo que nós fazemos, coloque, Senhor, Deus no teu trabalho, na tua casa, aonde você estiver. Que Deus possa estar com você todos os momentos da sua vida. Vamos lá? Senhor, meu Deus, entregamos a tuas mãos esta nova semana. Abençoa, Senhor, cada ouvinte. Proteja cada família. Fortalece aqueles que estão enfrentando dificuldades, Senhor. Que nunca nos falte fé para continuar e esperança para acreditar em dias melhores. Guie, Senhor, nossos passos. Ilumina, Senhor, nossos caminhos. Em nome de Jesus. Amém. Que a sua segunda-feira seja abençoada, que a sua semana seja produtiva e que a paz de Deus acompanhe você em todos os momentos. Tenha todos um excelente dia e uma excelente semana na proteção do nosso

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0: abençoai minha família querida, que esteja bem longe ou bem perto de mim. E se alguém, nesse mundo de Deus, um dia sentir o gosto amargo do fracasso, ou dominado pelo cansaço, chamando por esta imagem, a sua fé decidida em Deus e na Senhora de Aparecida, de novo lhe trará coragem. Nós, sendo filhos de Deus, sendo simples artistas, à procura dos sonhos, em busca das conquistas, caminhando por essa estrada da vida, carregando a imagem da Senhora de Aparecida.
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3: Oi, gente! Nós estamos chegando aqui na nossa rádio preferida. Maravilha de programação, né, Chuchu? Como é que você tá? Tudo bem? Joia! Ei, coisa boa! Hoje é segunda-feira, dia 10 de agosto de 2026. Muito bom estar aqui, tá? A gente tá começando mais uma semana juntos, né? E com previsões astrais para saber como é que fica para você e para mim. Vamos começar então? Bora!
4: Alô, você de Áries! Segundou, e você tá começando com muito pique para priorizar carreira, mas não mostre seus planos para qualquer um, viu? As amizades ganham destaque hoje. A conquista pode surpreender se a galera te der uma ajudinha. Se já tem compromisso, a sintonia com o par vai crescer e aquecer o coração. Número de hoje, Áries. Para vocês é o 11, a cor rosa. Você começa a segunda com grandes planos, viu, Tourinho? Pode se sair melhor agindo em equipe na parte da manhã. Aproveite para fazer planos a longo prazo e conquistar o reconhecimento que merece. Tudo indica que vai curtir momentos gostosos com quem ama e o romance fica mais sólido hoje. Número da sorte é o 46, a cor é o preto. Gêmeos, você pode aproveitar para colocar em prática algumas mudanças, inclusive na vida profissional. Depois, se está procurando emprego, os amigos podem dar aquela ajuda e indicar novas vagas, hein? A paquera promete muitas novidades e nem a distância será um problema se cair de amores por alguém. Seu bom humor tem tudo para encantar o par. Número de hoje, Gêmeos, é o 4, a cor azul esverdeado. Câncer. E você de Câncer, junte suas forças com quem tem menos objetivos. Pronto, olha só. Em parceria vai ser melhor. A melhor pedida para se dar bem, viu? Aproveite para encarar assuntos pendentes antes de se envolver em novas tarefas. A chance de descobrir um segredo e seguir a sua intuição afiada, viu? Altas doses de paixão deixam o par aos seus pés. Número de hoje, Câncer, é o 25, a cor é o azul. E assim, ponto final, terminamos o primeiro bloco. Daqui a pouco a gente volta e aí eu falo pra você de Leão, Virgem, Libra e Escorpião. Continue com a gente, até daqui a pouco.
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3: Alô você! E aí, tudo bem por aí? Por aqui tudo maravilha! Muito prazer, eu sou o Silva Júnior. Hoje é segunda-feira, ótimo início de semana. 10 de agosto de 2026 e o Fofoqueiro está no ar para contar para você os babados dos famosos. Porque você sabe, eu não sou fofoqueiro, eu sou bem informado. Gente, a Adriane Galisteu emocionou os seguidores ao celebrar os 16 anos do filho Vitório nas redes sociais. A apresentadora compartilhou fotos da comemoração durante uma viagem da família a Ibiza, na Espanha. A declaração, já sabe, né? Tornou todo mundo ali a comentar e falar sobre o assunto e declarou todo o seu amor pelo adolescente na publicação. Ah, mãezona coruja, hein? Na homenagem, Galisteu afirmou que a maternidade transformou sua vida e destacou o orgulho de acompanhar o crescimento do filho. Ela também desejou coragem e sabedoria ao jovem, reforçando que sempre estará ao seu lado. A publicação ganhou grande repercussão entre fãs e famosos, mas um detalhe chamou ainda mais a atenção. Muitos internautas comentaram o quanto Vitório cresceu e elogiaram a beleza do filho da apresentadora, que completou 16 anos. O aniversariante também respondeu a homenagem e retribuiu o carinho da mamãe com uma mensagem emocionada. Nos comentários, Vitório afirmou que Adriane Galisteu é a mulher mais importante e especial de sua vida, recebendo o apoio de diversos seguidores e artistas. Já já eu volto com mais destaques do mundo dos famosos aqui no Fofoqueira.
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É isso aí, agora são 9 horas e 35 minutinhos nessa manhã. Cadê o sol, hein? O sol tá meio sumido hoje, né? É, tá escondido. Acho que ele tá meio com vergonha, né? Segunda-feira brava, falou: "Não, hoje eu não vou fazer, hoje eu não vou dar o meu brilho pra ninguém não", né? É. Daqui a pouco vem a chuva, será que vai chover? Será que não vai? Ah, meu Deus do céu, hein? Vamos ver se vai chover? Hã? Vamos ver? Vamos pegar aqui a previsão do tempo para você? Você que tá acompanhando a gente. Olha só, aqui em Itambé, Floresta, Maringá e região, as temperaturas fica entre 17 e 27 graus, tá? Com os valores ultrapassando aí 20 graus. E ainda pela manhã, segundo aí o Cinepar, o sol predomina com a presença de algumas nuvens, mas não há previsão de chuva para a cidade, hein, gente? Olha só, não tem previsão de chuva, hein? E é real mesmo, hoje não tem. Amanhã tem nuvem e sol. Nuvem e sol na quarta, nuvem e sol na quinta, sol na sexta, sol no sábado e sol no domingo. Será que vai chover? Eita, nós! Pelo menos fala que essa semana não chove, mas vamos ver, né? Você sabe que a previsão do homem nunca é a de Deus, não é verdade? Mas tá bom, né? É isso aí. Mandar um bom dia lá pra minha amiga Eva Aparecida, que tá ligadinha com a gente. Alô, Eva, bom dia. Também a Neide Castaldelli, que tá acompanhando a gente. Bom dia, Neide. Bom dia, minha querida amiga Eva Berce, tá ligadinha com a gente aí. Que bom ter a companhia de vocês aí, gente. Bom demais ter sempre a companhia de vocês, viu? Mande o seu alô pra gente, 988-374005. Eu só tô mandando alô aqui pras pessoas que mandaram alô pra mim depois das 9, tá? Então manda um bom dia aí. Quer ouvir o teu nome? Manda um bom dia pra gente. 988-374005. Vamos lá, vamos com música pra você, segundo bloco pra você nessa manhãzona bacana, legal. Vamos com Jean e Júlio, Nem na Bala. Eita, nós, um deles é genro do como é que é o nome dele aqui? Do Banestado lá, esqueci o nome dele agora. É, um é genro dele aqui de Itambé, né? Esqueci o nome dele agora, rapaz. Mas tá bom, um é genro dele. Bom dia pra você, tá? Deixa eu ver aqui se eu tenho o nome dele aqui, que eu tinha o telefone dele. Deixa eu ver, não, acho que eu não tenho mais. Banestado. É isso aí. Vamos lá com música.

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Nesse verão, música do mês 6 de 2026, música nova deles, né? Bruno e Barreto, você ouviu Marcelo Teodoro também, Suíte Sem Banho e também Jean e Júlio na Inabala, tá nós. 9 horas e 47 minutinhos, esse é o Show da Manhã. Já mandou teu bom dia pra gente? Ainda não? Então manda, é muito fácil, o telefone é muito fácil. É o 988-374005. 988-374005 é o Show da Manhã. Quem tá ligadinha com a gente também é a minha amiga Eva Aparecida. Alô, Eva, bom dia, tudo certo por aí? Tudo tranquilo? Tudo sossegado? Que bom ter a tua companhia, minha amiga. Manda um áudio depois, já vou ouvir também, tá? Obrigado também a Rose lá da creche que tá acompanhando a gente. Bom dia, Rose. Bom dia. Deus abençoe todas as meninas da creche, todos vocês aí. Bom trabalho pra você, boa semana, tá? Pra vocês todos aí que estão acompanhando a nossa programação, você que está na internet, você que também está ali nos nossos aplicativos, né? Ouvindo a gente pela internet também, bom dia para vocês aí, viu? É isso aí, 9 horas e 48 minutinhos, mandar um abraço e um beijo lá para Adriana também, que está indo trabalhar, né, Adriana? Bom dia, Deus abençoe você aí, boa semana para você, bom trabalho, tá aí de circular na correria aí, né? Eita, nós, nada de circular não é fácil não, né? Mas tá bom, tá indo trabalhar. A semana iniciando, começando tudo de novo, então tá bom demais, viu? Mandar um bom dia lá pra Maria também, que tá sempre ligadinha com a gente, a Maria Miranda. Alô, Maria Miranda, tá acompanhando nós aí? Que bom ter a tua audiência, bom ter vocês aí, a Lolinha Pavan, né, pessoal aí que tá acompanhando a gente, a Edna Virtuan também, que tá ligadinha conosco lá também, né, Edna? Bom dia pra

para vocês aí, viu? Obrigado pela audiência, tá acompanhando a nossa programação também. Vamos lá, vamos com música para você? Vamos com Noite de Devaneios. Ixi, nossa, o que será que é Noite de Devaneios, hein? O que, que é Devaneios? Eu nem sei falar, vamos ver o que, que é Devaneios? Depois eu vou ver ali na... O que, que é Devaneios, viu? Será que é a Noite de Devaneios? É o que eu tô pensando, não é? Depois eu vou pesquisar para ver. Ai, ai, ai. Vamos lá, 9h49.

0: Mato Grosso e Matia, noite de devaneio. Estava pesquisando aqui, o chat GPT não soube me responder, você acredita? Ai, ai, ai. O chat GPT tem que atualizar, hein? Aí eu pesquisei aqui no Google. Devaneio significa o ato de sonhar, acordar, ter pensamentos vagos, fantasias ou ilusões criadas pela imaginação. No plural, refere-se a vários momentos de divulgação, ideias sem fundamento na realidade ou delírios passageiros da mente. Então, quer dizer, é o sonho, né, gente? Querendo sonhar alguma coisa, fica sonhando com a mulher, sonhando com o teu homem. Então, noite de devaneios. Ai, ai, ai. É isso aí. 9:58. Esse é o show da manhã. Tá ligadinha com a gente? Que bom ter a companhia de vocês aqui na Rádio Itambé FM 105,9. Bom dia pra você. Bom dia.
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3: Oi, gente, tudo bem, Chuchu? Nós estamos de volta aqui na nossa rádio preferida, maravilha de programação. Hoje, segunda-feira, sua linda, mais uma semana que a gente começa aqui, claro, né? Na sua companhia, fica muito mais gostoso, mais produtivo. Bora lá trazer dicas astrais? Alô, você de Leão! Você está começando com muito foco nas tarefas e pode encerrar algumas pendências que ficaram pelo caminho. Olha, à tarde será mais fácil cuidar dos serviços que podem ser feitas em equipe, né? Ou feitos em equipe, então confie no seu potencial e faça a sua parte. O romance promete bons momentos mais tarde, o companheirismo tem tudo para crescer, tá, Leãozinho? Número de hoje é o 46, a cor é o vermelho. Você está começando o dia com uma dose extra de sorte e criatividade para cuidar de tudo que cai no seu colo, viu, Virgem? A Lua ela entra em Aquário e avisa que seu jeito prático de lidar com o serviço será um trunfo na hora de resolver qualquer pendência. A saúde pede alguns cuidados, hein? E mudanças nos hábitos também. Os assuntos amorosos contam com energias mais positivas pela manhã. Número de hoje, Virgem, é o 26. A cor é o cinza. Libra e amores, quem trabalha em casa ou precisa lidar com tarefas de rotina pode sair melhor logo cedo. Depois, com a lua iluminando seu paraíso astral, você pode fazer contatos no trabalho, mostrar suas ideias e cuidar de tarefas que exigem criatividade. O romance conta com ótimas energias, seja na conquista ou nos momentos a dois, viu? Libra, número de hoje 17, a cor violeta. Escorpião. E você de escorpião? Hoje você pode tirar proveito da sua habilidade de comunicação para adiantar as coisas no serviço. Aproveite para finalizar as tarefas que precisam de foco e dedicação, porque Sol e Mercúrio reforçam sua dedicação hoje, né? O romance fica animado, viu? Se adiantar os contatinhos, pode fazer sucesso na conquista. O número de hoje é o 20, a cor lilás. E assim, ponto final, terminamos o segundo bloco, gente. Daqui a pouco a gente volta e aí eu vou terminar falando para você de Sagitário, Capricórnio, Aquário e Peixes. Continue com a gente. Até daqui a pouco, viu?
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7: Alô, você! Estamos de volta com mais um bloco do Fofoqueira. Desta segunda-feira, ótima semana pra você. A atriz Sônia Lima anunciou que vai subir ao altar novamente aos 66 anos. A artista revelou que está noiva do empresário Flávio Henrique Antunes e confirmou que o casamento deve acontecer em breve. A novidade foi contada durante uma entrevista enquanto Sônia falou sobre o relacionamento e explicou que o companheiro respeita a história que viveu ao lado do apresentador Wagner Montes, com quem foi casada por 33 anos. A atriz afirmou que encontrou uma nova forma de amar e destacou que o atual noivo compreende os momentos em que ela sente saudade do marido falecido. Ela também contou que evita comparar os dois relacionamentos, já que cada fase da vida tem um significado diferente. Sônia Lima adiantou que a cerimônia será simples, sem uma grande festa. Segundo a atriz, o desejo de oficializar a união partiu principalmente do noivo, enquanto ela prefere uma celebração discreta nesta nova etapa da vida. Daqui a pouco eu volto com o último assunto de hoje. Fique ligado aqui no Fofoqueira.
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2: Agora são 10 horas e 19 minutinhos. Já já tem a nossa oração, já já tem a mensagem para o dia melhor de hoje. Vamos tocar uma musiquinha esse aqui para poder animar essa segunda-feira?

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4: Agora são 10 horas e 22 minutinhos nessa manhã maravilhosa, abençoada, né? Manhã abençoada, né? Manhã de segunda-feira, hoje é dia 10, já se passando 10 dias, né, gente? Do mês de agosto, já estamos bem atrasados com a nossa mensagem. Hoje eu quero falar para você de reencarnação. Ah, Emerson, você vai vir com essa história de novo, né? Mas eu vou explicar uma coisa para você, para mostrar como é que Deus trabalha. Como é que Deus faz as coisas. Há famílias que não se reencontram por acaso, sabia? Algumas que voltam a dividir a mesma casa, por quê? Porque em algum ponto distante da existência, deixaram entre si uma história que ainda precisa ser curada, precisa ser resolvida. Na visão espírita, a reencarnação transforma antigos adversários em companheiros de jornada. Olha só, né? Aquele que foi ontem feriu pode renascer como filho. Parou para pensar já? Aquele que te feriu, aquele que fez algo contra você, pode vir como filho. E aquele que foi perseguido pode voltar como irmãos. Você viu como é que Deus trabalha, gente? Duas almas que se odeiam pode repertar e despertar nessa vida como marido e mulher. Olha só, ligados por um amor que ainda precisa aprender a vencer antigas sombras. O que que quer dizer essa palavra? Quer dizer que muitas vezes nas nossas vidas, às vezes alguém te feriu, às vezes alguém te perseguia, às vezes você não gostava de certa pessoa, às vezes tinha tantas coisas, tantas, né, de coisas difíceis, você brigava, você xingava, você matava, você fez isso, você fez aquilo. E em outra vida, ele pode vir como filho, pode vir como irmão, como esposo, como esposa. Você sabe por quê? Eu vou dizer para você. Por causa do amor. Para acabar com aquela rixa, para acabar. De repente, uma pessoa que vivia perseguindo você vem como filho. Ou vem uma pessoa que você tanto perseguiu, ele vem como filho seu. E que pai, que mãe que não gosta de um filho? Que não ama um filho? Apesar que existe, né? Apesar que existe ainda gente que não tem amor em ninguém, né? Então, ontem, inimigos. Hoje, família. Deu para entender? Ontem, verdugo e vítima, hoje pai e filho. Olha só, esse texto que eu estou dizendo para você aqui, eu achei na internet essa semana. Na verdade, ontem, eu estava passando e vi. Falei, não, é esse texto que eu vou dizer amanhã na rádio. Ontem, perseguidor e hoje, perseguido. Hoje, duas almas abrigadas pelo amor a permanecer perto e suficiente para reconhecerem. Olha só, talvez isso explica certos vínculos que doem sem motivos aparentes. A mãe que você ama profundamente, mas que desperta feridas que nem sabe explicar. O irmão com quem qualquer pequena discussão parece acordar com uma raiva desproporcional. E é verdade. O filho que você deseja amar com a mesma facilidade dos outros, mas diante de quem sente uma distância estranha, como se seus corações já tivessem se encontrado em outras histórias. Você está sentindo o que eu estou sentindo? Você está entendendo o que eu estou entendendo? Olha só, o esquecimento da vida anterior é uma bênção, né? Por exemplo, eu nasci de novo, mas eu não vou lembrar o que eu fiz em outra vida. Mas o espírito pode conservar impressões profundas, antipatias inexplicáveis, mágoas sem origem conhecida, resistência que aparecem antiga demais para terem começado nesta existência. Olha só, e é justamente aí que a misericórdia de Deus, ela se manifesta. Tá dando para entender o que eu quero dizer para você hoje? A família pode se tornar a oficina onde antigos débitos são transformados em cuidado, onde a vingança é substituída pela aparência, onde duas almas que um dia se destruíram recebem outra oportunidade, agora sobre o mesmo teto, para aprender aquilo que ainda não haviam conseguido compreender: amar. Tá dando para você sentir isso, gente? Por isso que eu acredito muito na reencarnação. Porque é realmente isso. Às vezes você tem um irmão que você briga, que você discute, que você faz isso, que você faz aquilo. Às vezes a tua esposa. São pessoas que às vezes você encontrou em outra vida. São pessoas que você aprendeu, teve que amar. Aprendeu a amar. Talvez aquela relação difícil da sua família não tenha vindo apenas para machucar você. Olha só, presta atenção. Talvez aquela relação difícil da sua família não tenha vindo apenas para machucar você. Talvez ela tenha vindo para terminar uma história de dor. Quando a vontade for fugir, ferir ou devolver na mesma moeda, preste atenção, lembre-se, certas almas não voltam à nossa vida para repetir o passado. Por isso que tudo que você tem que fazer hoje, tudo que você tem para resolver hoje, você tem que resolver hoje. Você não pode deixar pendengas, vamos falar pendengas, de outro lado. Resolva nessa vida. Volte para que desta vez alguém tenha coragem de escrever um final diferente, um final feliz. E quando um coração escolhe perdoar, onde antes havia ódio, algo muito antigo finalmente encontra paz. Você conseguiu entender o que esse texto aqui veio trazer para você hoje? Às vezes você briga com teus filhos. Às vezes teus filhos, pode ver que tem vezes que seus filhos não gostam de você, xinga, briga, fala, né? Mas você ama, mesmo às vezes fazendo tudo aquilo. Por quê? Porque coração de mãe, coração de pai é assim. Porque às vezes você já se encontraram em outra vida como os inimigos. Às vezes você se encontrou com outra pessoa em outra vida como inimigo, como mulher, como marido, e você não resolveu isso em outra vida. Então posso te dizer uma coisa: resolva tudo que você tem para resolver nessa vida aqui. Senão você vai ficar voltando, voltando, voltando, voltando a vida inteira. Deu para entender? Eu sei que o que eu estou dizendo para você aqui é... Como é que eu vou falar? Às vezes é um assunto muito complexo, né? Que nem se diz, que as pessoas não aceitam, tem gente que não aceita. Ah, mas morreu, né? Na Bíblia fala que morre, morreu, acabou. Mas não é assim, gente. Não é dessa forma que às vezes você vai ver as coisas. Eu tenho certeza que eu vejo mais as coisas nesse sentido hoje do que no sentido figurado de dizer, olha, a minha vida, ela, eu vou ter ela, vou amar, vou morrer, acabou. Não, ninguém morre e acabou. Ninguém morre e acabou. Pode ter certeza disso. Eu tenho certeza que você já sente. Às vezes, uma pessoa amada da tua família vai embora, mas você sente ele dentro ou ela dentro da tua casa ainda. Você sente que ele está por ali, que ela está por ali. Não sente? Eu tenho certeza que você sente. Às vezes você está sentado no sofá, e aquele sofá que aquela pessoa gostava de sentar, ficava ali sentado, aquela pessoa que já foi embora, o cachorro fica ali olhando para aquele sofá, o gato fica olhando para aquele sofá, e eles têm visões espirituais que nós não temos. Né? Não é verdade? Então é o que eu falo. Tudo tem um porquê. São coisas que às vezes a gente não entende. São coisas que nós, ser humanos, vamos entender quando nós formos embora daqui. Aí você vai falar, rapaz, olha, tudo que o Everson falou era verdade. Mas Everson, como é que você tem certeza disso? Às vezes você se pergunta, né? Como é que você tem certeza disso? Eu não tenho certeza porque eu não morri ainda e nem pretendo. Mas eu sinto. Nós sentimos as coisas. A gente sente presenças de anjos angelicais do nosso lado. A gente sente o poder, a palavra. Foi o que eu disse para vocês aqui nessa rádio já. Eu não sou pastor, eu não sou padre, eu falo assim que eu não sou nada. Apenas um locutor de rádio que decidiu ser locutor e resolveu falar de Deus um pouquinho. E nesse momento Deus usa quem Ele quer e faz o que Ele quer. Não é assim? Então, eu começo a entender, quando você começa a estudar essa história, o espiritismo, o espírito de Deus, o espírito, você começa a enxergar a vida de outra maneira. Hoje eu vejo, nossa, eu falo assim que eu era muito cego. Eu era muito cego mesmo. E hoje eu vejo a vida de outra forma, de outro jeito. Por quê? Antes eu não acreditava em nada disso, né? Não acreditava nada disso. Criticava quem era espírita, quem gostava de espiritualidade. É que eu falei, eu nunca fui numa casa espírita, eu nunca fui. Mas eu estudo, eu vejo, eu tento entender o que é a realidade. Então, o que eu fiz? Eu fui aprender. Então hoje eu tenho uma outra visão da vida e do mundo. Hoje eu entendo que nós viemos para evoluir, nós viemos para estar aqui, fazer a diferença, poder passar por momentos, poder amar quem não, nós não amamos em outra vida. Às vezes o seu filho, às vezes a sua filha, às vezes a sua esposa, o seu esposo, foi um inimigo seu em outra vida. Foi alguém que você fez mal em outra vida. Quando você assiste aquele filme, mas não é filme de filme, dizer assim, não, isso aqui foi uma história que alguém criou. Não, estou falando filme da vida real. Divaldo, assiste aí, eu já falei para vocês. Divaldo, como é que é o nome? Mensageiro da Paz. Procura aí. Divaldo, Mensageiro da Paz, tem no YouTube para você assistir. Você vai entender tudo o que eu tô te dizendo aqui. Divaldo foi um grande espírita, ele via espírito de criança. E todo mundo achava que ele era doido, maluco. E não era. Né? E em outra vida, o Divaldo tinha feito mal para a mãe de um espírito. Eu acho que era isso, eu não vou lembrar agora o certo. E esse espírito perseguia Divaldo. Falava com Divaldo. Né? Ele perseguia ele. Todo momento ele perseguia. Só que ele via, ele conversava com o espírito, porque ele tinha visão espiritual. Ele ouvia, ele falava. E no final das contas, quando Divaldo, ele acabou montando um centro espírita e montou uma casa. Recebeu mais de não sei quantas mil crianças abandonadas. Mães que pariam e queriam jogar o filho fora e levavam para essa casa. E uma destas crianças veio como espírito de quem? Desse espírito. A mãe dele veio como espírito. Olha só. E aí aquele espírito disse pro Divaldo assim, aquele espírito que perseguia ele, falou assim, Divaldo, agora eu vou ter que te amar. Né? Mas por quê? Porque esse espírito que tá aqui é a tua mãe, é minha mãe. É o espírito da minha mãe que tá nessa criança aqui. Agora eu vou ter que te amar. E o Divaldo ainda brincou com ele, dizendo assim, poderia ter dado umas palmadas na tua mãe, no teu espírito da sua mãe, né? Porque o que você fez de mal para mim, mas eu nunca desejei mal a você. Por isso que eu tô dizendo que a gente nunca sabe o que a gente fez em outra vida. Por isso que a gente não sabe o que a gente fez. Então se você assistir esse filme aí, é a história dele. Você vai entender tudo o que eu tô te dizendo aqui. E eu não tô aqui também, gente, para afrontar padre, para não afrontar pastor, para afrontar evangélico, para afrontar espírita. Eu não tô aqui para afrontar ninguém. Eu só tô querendo que vocês tenham uma visão diferente. Não tô dizendo para vocês saírem da igreja de vocês, não tô dizendo para vocês fazerem eu não concordo. Ótimo. Não concordo, tá bom. Não tem problema algum. É que eu falo, eu me sinto melhor. Hoje eu falo assim que eu tenho uma visão totalmente diferente. Eu dava valor em bens materiais. Hoje não. Hoje eu dou valor na família, dou valor nos amigos, nas pessoas. Hoje eu tento ajudar. Hoje, presta atenção. Hoje eu tava aqui na loja, aí chegou uma senhora. Você tem controle da LG aí? Tenho. Fui lá, mostrei o controle. Ah, eu quero um controle bem baratinho, porque eu comprei uma TV da LG. Olha só essa história que eu vou te contar agora. Comprei uma TV da LG e essa TV tá com os riscos na tela. Riscos assim. Daí eu vi na internet que se você comprar um controle e entrar no menu, os riscos saem. Eu falei, senhora, desculpa te falar, mas esses riscos é LED queimado, não vai sair. Ah, mas eu paguei baratinho. Ah, é? A senhora comprou? Ah, paguei baratinho, paguei R$250 numa TV LG. Ela falou bem assim pra mim, assim: eu comprei de uma família que tava passando necessidade, que não tinha o que comer dentro de casa. Comprei pra ajudar eles. Aí uma coisa veio até pra mim falar pra ela, mas eu falei: não, deixa, eu não vou falar nada, porque eu não quero perder o cliente. Sabe aquela situação? Ela tava passando necessidade, eu comprei essa TV deles. Aí eu senti dentro de mim de falar assim: você acha que você ajudou essa família? Tirando a TV da casa deles, pagando R$250. Tudo bem, a TV tá com os risquinhos, tá? Mas você acha que você ajudou? Então ela acha que ela fez uma boa ação em ter comprado aquela TV por R$250 e ter falado assim pros outros: eu comprei pra ajudar, que eles não tinham que comer. Daí eu falei assim: onde é essa família? Quem que é? Ah, é um pessoal que mora lá perto da minha casa lá. A minha vontade, sabe o que que é? É ir lá e comprar uma cesta básica e levar pra eles. Mas eu não sei quem que é, ela não falou, não quis falar. Ah, não, não vou falar, deixa quieto. Eu não quis entrar muito no assunto, porque não é da minha conta também. Mas a minha vontade era lá e fazer algo por aquela família. Deu para você entender a diferença? Então tem pessoas que acham que aproveita da situação do próximo que está passando dificuldade, que não tem o que comer, compra as coisas da pessoa que precisa vender para comprar comida e paga barato. E acha que ainda está ajudando. Deu para entender? Não é fácil. Não é fácil. Acho que assim, a gente tem que ajudar pessoas com amor, gente. Não querendo aproveitar da situação. Não fazer daquilo achando que está fazendo bem, mas não está. Por isso que eu digo para você que quando você começa a estudar, quando você começa a entender certas coisas, você tem uma visão diferenciada. E viemos aqui para quê? Para ajudar o próximo, para fazer algo pelo próximo. Para ajudar o próximo, para fazer algo pelo próximo.

Não fique brigando, não fique discutindo, não fique falando da vida do outro, não fica perseguindo ninguém. Entrega tudo nas mãos do Senhor Jesus Todo-Poderoso, Ele sabe o que faz. Se alguém te fez mal, perdoe, ame-o. Mas se alguém não te ama, você não pode fazer nada. O amar, gente, é de Deus. Tudo que nós fazemos às vezes de errado, Deus não perdoa. Deus não olha para você diferente. Hã? Então nós temos que olhar para o próximo diferente também. Quem somos nós para julgar o outro, para falar do outro, para fazer se vingar do outro, fazer coisas ruins para o outro? Quem somos nós? Não somos ninguém. Nessa vida, tudo que nós fazemos para o outro volta para a gente mesmo. Sempre eu digo isso nessa rádio, há 6 anos já dizendo isso. Então eu quis contar essa história para você hoje, para você entender que tudo que você faz para alguém de mal, se você persegue alguém, se você odeia alguém, um dia ou você vai ser mãe, ou você vai ser irmão, ou você vai ser irmã, ou você vai ser filho desta pessoa. Né? É o que eu digo. Sabe por que que acontece isso? Porque é para amar, para a gente aprender a amar. Né? A gente aprender a amar. Por isso que eu digo para você. Tudo na vida tem um porquê. Só basta você entender esse porquê. Tá bom? Que Deus te abençoe. Eu sei que às vezes o que eu falo aqui, às vezes, tem pastor às vezes que me ouve e não concorda. Às vezes tem padre que ouve e não concorda. Evangélicos às vezes não concordam. Pessoas que às vezes estão ali não concordam. Mas tá bom, é o que eu disse. Eu tô aqui para fazer a minha parte, tentar abrir os olhos de cada um. E a gente tem que começar a fazer a diferença na vida do outro. Estudem, veja, olhem, entenda que o Espírito, ele é verdadeiro. Senão, você que está na igreja evangélica, você não falaria em línguas. Ah, mas é o Espírito Santo de Deus, sim. Sabe quem que é o Espírito Santo de Deus? É o teu Espírito protetor, é teu Espírito guia, que vem falar naquele momento. Ah, Everson, o pastor fez uma revelação. Olha, revelação. Quem que falou a revelação? Apesar que eu fico com o pé atrás com revelação. Não, nem todos falam a verdade. Tem gente que está ali em cima do púlpito se fingindo. E é real. E você conhece quem é. Sabe por que você conhece? Porque pelas atitudes da pessoa. O jeito dela fazer, o jeito dela agir, o jeito dela falar, o jeito dela pedir o dízimo, o jeito dela fazer as coisas. A gente sabe. Ninguém é bobo nesse mundo. Agora, se for uma pessoa boa, que dá bons exemplos, que faz tudo direitinho, que conversa com você, que você se chega perto daquela pessoa, você se sente bem. Pessoas que não ficam te pressionando. Ó, irmão, você não pagou o dízimo esse mês. Ó, irmão, Deus vai tirar de você. Olha o pecado que você está cometendo. Você acha que esse pastor gosta de você ou gosta do seu dinheiro? Gente, eu falo real. Ninguém pode cobrar, ninguém pode fazer nada, não. Verdade. Cada um faz o que sente. E eu não tenho medo de falar, não. Eu não tenho medo de dizer, não. A palavra diz, se você pegar lá na Bíblia, a palavra diz que falsos profetas falarão em meu nome.

Tô errado? Falarão em meu nome. Sabe para quê? Ah, eu vou lá naquela igreja porque eu quero que Deus fale comigo. Aí o pastor vai lá e fala alguma coisa para você. Dá revelação para você. E tem pessoas que só vai atrás de revelação, de revelação. Para que você precisa de um pastor ou de um padre ou de alguém para fazer revelação para você? Sendo que você mesmo pode falar com o teu Pai, que é Deus, que é Jesus. Você mesmo pode sentir. Abra a tua Bíblia, pede uma palavra que Deus fala com você ali. Quantas vezes eu fiz isso pedindo para Deus falar comigo e Ele fala. Eu não estou contra ninguém não, gente. Eu não estou contra padre, eu não estou contra pastor, não é isso. Mas existe coisas erradas nesse mundo. Existem pessoas que querem lubridiar um ou outro. Pessoas que querem fazer você de idiota, você de besta. Pedindo isso, pedindo aquilo. Agora tem pessoas, eu conheço pastores que são maravilhosos, que você conversa, padres que são maravilhosos, que você conversa, você vê que eles estão ali pelo amor e não pelo dinheiro, e não pelo poder. Ou você acha que aqueles pastores que são bilionários, que tem canal de TV, que tem isso, que tem aquilo, você acha mesmo que eles estão ali porque, às vezes, como é que eu vou dizer? Porque ama Deus? Né? Aquele pastor que eu esqueci o nome dele agora, que é o dono da Record lá, esqueci o nome dele agora. Você chegou a ver um vídeo dele num barco cheio de pastor, dizendo como que os pastores deveriam agir dentro da igreja? Chegou a ver um vídeo dele? A gente tem que tocar na... Ele falava assim, a gente tem que tocar na fé da pessoa, tem que tocar no coração da pessoa, para a pessoa mandar dinheiro. Tinha de pastor vendendo vassoura, vassoura é, abençoada, que quando você limpar a tua casa, pagava lá 500, 600 reais numa vassoura. É. Não, gente, ó, tô com a vassoura abençoada aqui. Essas palhas aqui veio lá do Egito, veio lá do não sei da onde. E tá ali, ó. Não, quando você limpar a tua casa com essa vassoura aqui, todo mal vai sair. Vai sair o caramba. É lubridiar o povo. Tá dando para entender? E eu não tenho medo de falar. Não tenho medo de falar. É, já me falaram aqui, Edir Macedo. Isso mesmo, obrigado, Ivone. O Edir Macedo, se você pegar lá, olha o que, olha a fortuna que aquele homem tem. Tem aquele Valdemiro Santiago também, tem canal de TV também. É o que eu falei, eu não tô aqui para falar mal de ninguém. Só que se você olhar, eu não consigo, quando eu ouço, eu na verdade não tenho nem paciência para ouvir eles. Não tenho nem paciência. A hora que eu começo a ouvir eles, aquilo me dá uma coisa ruim. Ah, irmão, e passa embaixo da TV assim, doe para não sei o quê, número de conta, número não sei do quê, só pede dinheiro, dinheiro, dinheiro, dinheiro. E Deus não é dinheiro. Caramba, será que as pessoas não entendem que Deus não é dinheiro? Tá na Bíblia lá, ó. Ah, mas tá na Bíblia dizendo assim, se você não dá o dízimo, você não vai pro céu, você vai morrer, você vai pro inferno. Não é isso que eles falam? Mas o que tá escrito na Bíblia? Levai mantimentos à casa do Senhor.
que é mantimentos na casa do Senhor? O que, que é mantimentos? O que, que você tem dentro da tua casa? Quando você vai no mercado, você compra o quê? Mantimentos, não é? Levai mantimentos. Arroz, feijão, uma saladinha, um macarrão. Levai mantimentos. Antigamente tinha dinheiro? Hã? Na época que Jesus veio, que deixou a Bíblia, tinha dinheiro? Não. Tinha umas moedinhas que foram fazendo lá de ouro, mas não era dinheiro, era mantimentos. Antigamente, como é que era aqui em També, floresta, região? Não era dinheiro. A pessoa que plantava arroz trocava com quem plantava feijão. Não é assim? Ele ia lá, dava lá um pouco de arroz para ele e ele dava um pouco de feijão. Daí cada um tinha lá um pouquinho de cada um, não é assim? A farinha de mandioca. Um plantava mandioca, outro fazia farinha e dava para eles. Trocava entre si. Antigamente era assim. Não tinha dinheiro. Não é verdade? Então o que eu quero dizer para você, gente, é abrir seus olhos. Às vezes a minha mãe dizia assim, ah, eu quero mandar lá um dinheiro lá pro Valdemiro Santiago. Daí pegava eles mandavam até, daí ele entrava lá no não sei o que lá, mandava pra ela um envelopinho pra ela colocar o dinheiro e mandar pra eles. Olha só, até isso. Ah, porque lá é uma bênção, porque lá é isso, porque lá é aquilo. Tudo bem, pode ser uma bênção. Sabe por que as pessoas são curadas dentro da igreja daquela? Eu vou explicar para você. Não é por causa do pastor. É por causa da fé da pessoa que vai lá. Sabia? Às vezes nem é o pastor que está na frente, nem é o padre que está na frente. É a fé da pessoa que está lá. É a fé dela que está ali, que é curada. E se você tiver fé dentro da tua casa, você também é curado. Deu para entender? Não estou falando para vocês não irem na igreja não, gente. Se você se sente bem, vai à igreja. Vai, continua indo. Mas o que eu quero dizer para você, que Deus não é dinheiro. Deus não é enganação. Deus não é a pessoa querendo dizer isso para você. Se tem um pastor que vai falar assim para você, assim, ou um padre, ó, se você não der o dízimo, Deus vai cobrar de você, hein? Ó, não sei o quê. Nós temos que ajudar a casa de Deus, sim. Porque senão não vive. O pastor tem, ele trabalha, ele tem, é o trabalho dele, ele tem as contas para pagar, o dinheiro do dízimo ajuda ele também, para ele comprar comida, para ele comprar as coisas, fazer as coisas. Sim, ajude sim, mas não pode ser dessa forma. Deu para você entender? Você não tem obrigação de dar o teu 10% todo mês. Você não tem obrigação, você dá o teu coração pede. Às vezes o pastor diga lá, gente, olha, nós precisamos aqui, hoje, nós temos uma família que está passando por problemas, dificuldades, e a gente quer levantar um dinheiro para comprar uma cesta básica, para pagar a conta de energia deles, arrumar um emprego por mão. Isso é lindo, é maravilhoso. Eu não penso duas vezes para colocar a mão no bolso e tirar para ajudar. Não penso. Às vezes você está lá na igreja, passa lá na hora da coisa, passa lá aquela bolsinha para dar um real, dois reais, três reais, cinco reais. Ótimo! Você está ajudando a obra do Senhor, ajudando a obra de Deus. É maravilhoso! Mas não fique falando, você que é pastor que está me ouvindo, não fique falando em cima de púlpito que Deus vai te cobrar, que Deus é isso, que Deus é aquilo. Que se você dá, você vai ganhar mais. Você coloca na cabeça da pessoa que quanto mais você dá, mais Deus vai dar para você. Não existe isso, gente. Não existe. Hoje é 11 horas. É que eu falo, começo a falar, eu não paro mais. Não existe isso. De você querer dar e para querer receber em troca. Você está fazendo troca com Deus, então?
Ah, senhor, eu tenho 100 reais aqui, eu vou te dar para receber 200. Ah, não, eu vou dar lá para a igreja e depois eu vou receber 200. Ah, vai ser uma maravilha, né? Não, gente, não existe isso. Não faça trocas com Deus, porque Deus não é troca. Faça com o coração limpo. Faça com aquilo que você ame o próximo, não querendo receber dinheiro de volta. Não querendo receber outras coisas. Você sabe onde a gente tem que acumular riqueza? Não é aqui na terra. Por isso que eu digo que a espiritualidade a gente enxerga diferente. É no céu que você tem que acumular riquezas. Porque aqui, ó, isso aqui não vale nada. Mesa, ó, não vale nada. Microfone aqui, ó, não vale nada. Nossa, eu tô sentindo a presença de Deus nesse momento. Isso aqui não vale nada, ó. Não vale nada. Sabe por quê? Quando você morrer, você vai levar mesa, você vai levar carro, você vai levar casa, você vai levar móveis. Não vai. A riqueza está no céu. Quando você chegar lá, Deus vai dizer: o que você plantou está aqui. O que você fez está aqui, ó. Fico até emocionado de dizer. O que você plantou está aqui comigo. Não é aqui na terra. Deu para você entender? Por isso que eu venho dizendo, gente. Faça aquilo para Deus. Faça aquilo para o próximo. Não faça para o homem ver. Faça para Deus ver. Tá entendendo? Nossa, hoje foi a oração, foi demais hoje. Fazia uma semana que eu não fazia oração. Passando as coisas da rádio dessa semana passada inteira. Mas Deus hoje falou assim: não. Hoje eu vou tocar o teu coração. E Deus tocou. Porque eu disse, eu não estou aqui para falar mal de ninguém. Eu não estou para criticar ninguém. Eu só estou aqui para abrir os olhos de vocês. E estou sentindo a presença de Deus falando dentro do meu peito, falando dentro da minha alma, falando dentro de mim. Deu para entender um pouco das coisas que eu quis passar para você hoje? Então entenda e agradeça a Deus por essa mensagem, porque eu agradeço. Já é 11:02. Se deixar, eu falo mais meia hora. Vamos às nossas orações.

Senhor meu Deus, meu Pai Santo, eterno Pai querido, eu agradeço, Senhor, muito por esta mensagem de hoje, por estar aqui comigo, de sentir a presença do Senhor, do Espírito Santo de Deus dentro da gente, falando, agradecendo a Deus por tudo, agradecendo a Deus por essa segunda-feira, por esse final de semana que foi bom, dia dos pais, de você estar com seus pais, que Deus possa estar com você todos os momentos, trazendo coisas boas, Deus, trazendo maravilhas dentro do teu coração, dentro da tua vida, que o Senhor possa estar ao nosso lado, entendendo o amor para o próximo, Pai, agradecendo o Senhor Todo-Poderoso, ponhando palavras boas em nossas bocas, em nosso lar, em nossa casa, trazendo, Senhor, maravilhas. Em nome do Senhor Jesus eu agradeço, Paizinho, pelo dia de hoje, por estar vivo, por estar falando, por estar aqui, Papai. Muito obrigado, meu Deus, por nós fazer a diferença na vida de alguém que está precisando hoje. E agradeço, Paizinho Todo-Poderoso, por tudo que o Senhor tem feito e realizado na nossa vida. Agradecendo, Senhor, por esta rádio, de estar levando, Senhor, a palavra de Deus, levando, Senhor, aquilo que nós precisamos abrir os olhos, entender que nós estamos aqui para poder fazer o bem para o próximo, fazer o bem para quem está aqui e conseguir, Senhor, o pagamento nos céus e não na terra, para a gente ter um lugar bom lá, em nome de Jesus Todo-Poderoso. Amém. Santo Espíritos, é bem-vindo aqui, 11 horas e 5 minutinhos. Deus te abençoe.

0: Santo Espírito, Tu és bem-vindo aqui, Senhor Todo-Poderoso, o Senhor é bem-vindo aqui. E diga no teu lar, na tua casa, o tanto que Deus é bom. E seja bem-vindo, chame Deus para estar dentro do teu lar, da tua casa, do teu trabalho, né? Quando você acordar, fale com Deus. Diga para Deus tanto que Ele é importante, Jesus Cristo, tanto que Ele é importante. E que Deus te abençoe, tá bom? Agradeço as pessoas que estão mandando mensagem. A Ivone Gino, a Dona Divina, o Fábio Dana, né? A Eva Aparecida. Obrigado a todos vocês aí, viu? Pelo carinho, pelas pessoas que estão mandando aqui a mensagem, agradecendo. Né? Muito obrigado mesmo de coração a todos vocês. E agradeço a Deus, Ele que falou, Ele que está aqui conosco aqui todos os dias. E a palavra vem dEle. A gente só é um instrumento de Deus falando aqui nessa rádio, e a palavra vem dEle. É o que eu falo, às vezes até eu me surpreendo com algumas coisas que eu falo. Nem eu sei aonde vem tanta coisa. Aonde vem tanta coisa. Parece que é estranho. É uma coisa assim que Deus toma parece que alguém tá falando na minha mente, sabe? Parece que alguém tá dizendo alguma coisa para mim, falando na minha mente. Os pensamentos vão vindo, e eu vou falando sem parar. Isso é muito bom, isso quer dizer que Deus tem agido na minha vida para poder agir na vida de vocês que estão aí do outro lado. Tá bom? Já nós voltamos com o nosso Alô Toca Aí. 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
2: Fala, gente! Tudo bem, Chuchu? Nós estamos chegando aqui na nossa rádio preferida. Maravilha de programação, né? Hoje, segunda-feira, dia 10. 10 de agosto de 2026. Muito prazer. Eu sou o Cauê e tá na hora de trazermos aqui destaque, né, do mundo dos famosos. A gente vai saber o que rolou no final de semana, o que essa galera andou aprontando, né? É, com certeza. E olha, a primeira de hoje do nosso Fofocando é sobre uma atriz famosa aí que deu um calote. Como assim? Pois é, segundo informações, a atriz Julia Gunn, conhecida por novelas como Mulheres Apaixonadas e A Favorita, acabou envolvida em uma polêmica inusitada, gente. Um taxista, identificado como Edu, afirmou ao portal do Léo Dias que teria levado a atriz do hotel Fasano até os estúdios Globo, no Rio de Janeiro, em uma corrida combinada por R$ 105,00. Segundo o motorista, ao chegar ao destino, Júlia teria informado que estava sem bateria no celular e por isso não conseguiu fazer o pagamento pelo Pix. O taxista deixou a chave anotada e afirmou que aguardou a transferência, que não teria sido realizada inicialmente. O caso ganhou repercussão, mas a história teve final feliz, né, gente? A assessoria da atriz explicou que a Júlia estava atrasada, trocou de bolsa e acabou perdendo o papel com os dados necessários para o pagamento. Depois que a imprensa entrou em contato, a situação foi regularizada e os R$ 105,00 foram pagos ao taxista. Ou seja, o suposto calote acabou virando apenas um grande desencontro de informações, né? E desta vez, a conta foi paga. É, R$ 105,00... Paga não pra ver só. E o nosso Fofocando, gente, volta daqui a pouquinho. Já nós vamos contar de um babado aí que tá rolando na rede social entre a boiadeira Ana Castela e o Zé Felipe. Será que rolou aí uma saudade? O que vocês acham, hein? Hã? Será, meu Deus? Bom, os dois trocaram mensagens, na verdade trocaram provocações nas redes sociais, em shows. A gente vai contar o que aconteceu. Continue aqui na melhor programação do Brasil e eu volto a qualquer momento.
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3: Bom dia, ouvintes da 105,9, aqui o Tubarão no Esporte. Hoje vamos falar de campeonatos regionais e Brasileirão. Campeonatos regionais, domingo tem rodada do Amador, tem as quartas de finais, o jogo vai ser lá em Sarandi. Sarandi recebe Itambé, Itambé que ganhou de 2-1 em casa, fez o dever de casa, agora joga lá em Sarandi aí, jogando aí por uma vitória, por um empate, para passar para a final do campeonato regional de Amador. Itambé está de parabéns aí com o professor Cid aí, levando o melhor do Amador, levando o nome da nossa cidade aí, disputar a final do Amador aí, né? E que é campeonato brasileiro, rapaz, o Grêmio recebeu São Paulo mais uma vez perdeu, São Paulo tá indo pro rebaixamento, situação difícil do São Paulo, não consegue mais ganhar nem desde abril sem ganhar, complicada situação, né? O Santos recebeu o Atlético Paranaense, perdeu em casa 2-0, situação difícil do Santos também, né? O Palmeiras recebeu o Inter que vem numa situação difícil, empatou o Palmeiras 0-0, difícil pro Palmeiras, né? O Flamengo aí tá com 9 pontos atrás, né? E tava com 9 pontos, né? Agora tá com 6 pontos aí, mas o Flamengo tem um jogo a menos. Complicada a situação do Palmeiras, né? Tem um jogo a menos contra o Mirassol, o Flamengo, né? O Corinthians ganhou do Red Bull Bragantino, né? O Bahia empatou, né? E o Atlético Paranaense aí tava em segundo lugar, tem em terceiro lugar. O Atlético Paranaense começando batendo as portas aí, né? Situação difícil. Amanhã a gente fala toda a pontuação do Campeonato Brasileiro, Série C, o Maringá. O Maringá recebeu o Amazonas, rapaz. Perdeu de 3-0 Maringá em casa para o Amazonas. Situação difícil do Maringá, estava em sétimo lugar, tinha que ganhar esse jogo aí para ir lá para terceiro lugar. Complicado, mas tá bom, tem que ganhar mais, né? O Londrina na Série B joga hoje, precisando ganhar, tá no rebaixamento. Situação difícil, hein? Aí amanhã a gente fala tudo a pontuação do Campeonato Brasileiro, né? Com o Palmeiras está lá na frente, tá o Flamengo, tá o Atlético Paranaense, 105,9, trazendo o melhor do esporte para você.
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10: Muito bem, turma! Estamos de volta com o último bloco de hoje do Fofoqueira. A separação de Eliana e João Marcelo Boscoli, anunciada em 2014, voltou a chamar atenção após antigas declarações da apresentadora repercutirem entre os fãs. Na época, o fim do relacionamento de 6 anos surpreendeu o público e marcou uma nova fase na vida da comunicadora. Em entrevistas concedidas após o término, Eliana contou que a separação foi um momento doloroso, mas destacou que o carinho e o respeito pelo ex-marido permaneceram por causa do filho do casal Arthur. Ela também afirmou que continuava acreditando no amor e na construção de uma família. A apresentadora revelou que o mais difícil não foi apenas o fim do casamento, mas a necessidade de abrir mão dos planos construídos a dois. Eliana disse ainda que buscou o apoio da família e encarou o momento como uma oportunidade de amadurecimento pessoal. Atualmente, a história faz parte do passado da apresentadora, que vive um novo momento ao lado do diretor Adriano Rico. Os dois são casados e têm uma filha juntos e mantêm uma rotina marcada pela discrição e pela vida familiar. Gente, o Fofoqueira desta segunda vai ficando por aqui. Eu sou o Silva Júnior e amanhã volto com mais babados, porque você sabe, eu aumento, mas jamais invento. Valeu!
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4: É isso aí, é isso aí. A partir de agora, começando mais um Alô, toca aí. Estamos bem atrasados, já 11h28, já era pra estar tocando os clássicos já, mas a oração foi maravilhosa, foi boa demais. Eu só quero pedir desculpa, às vezes, pros pastores, pro padre, pros padres, pras pessoas, né, que às vezes não merecem ouvir, né, certas coisas. Porque tem gente que, eu digo pra você, gente boa tem em muitos lugares, mas também como também tem gente mal intencionado, né? Então eu falo assim pra você que sabe o que é de Deus, sabe o que é bom, então você sabe, né, o que é real, né? Então pra você, eu falo assim que às vezes a gente dá o recado aqui e a pessoa acaba pegando pra ele esse recado, né? Mas a gente, que eu falei, a gente aqui não tá aqui pra julgar ninguém, eu não tô aqui pra falar mal de ninguém. Eu só tô aqui para poder falar de Deus, abrir os olhos do público, abrir os olhos do povo e entender que nós precisamos acumular riquezas no céu e não na terra, né? Tá bom? Agora são 11 horas e 29 minutinhos. Vamos lá, vamos com música para você, você que tá ligadinho com a gente. É, quem tá mandando alô pra gente aqui é minha amiga Judite Segantinha. Alô, dona Vitalina, bom dia.
5: Bom dia, tudo bem? Toca aí, Leonardo, oferecer para todos os ouvintes, para você, beleza?
4: Beleza, minha amiga, obrigado. Deus abençoe você aí, obrigado pela audiência, tá? Obrigado por você estar acompanhando a gente por aqui. Tá ligadinho com a gente também aqui a Rose da creche. Alô, Rose, como é que você tá? Tudo certo por aí ou não? Bom dia, se possível, toca uma música aí pra gente aqui da creche. Rick Renner, Instante Mágico. Já vou tocar pra você já, tá? Obrigado pela audiência. A Eva Aparecida também tá por aqui. Bom dia, Eva, como é que você tá? Tudo certo por aí? Bom dia.
6: Pai, bom dia. Que Deus abençoe teu dia. Que seja uma segunda-feira abençoada. Que Deus é bom e maravilhoso. Que Deus abençoe você, tua família. Que Deus abençoe meus filhos, meus netos, meu genro. Toca pra mim, Gaspar, a música. Só eu e você, João Paulo. João Paulo e Daniel. Falou, meu querido?
4: Toca essa música. Beleza, só eu e você, com João Paulo e Daniel. Vamos ver se a gente acha aqui. Já com João Paulo e Daniel, só eu e você, já tá na sequência aqui já, tá? Obrigado pela audiência de vocês aí, viu, Eva? Mais conhecida como Eva do Chapéu. Forte abraço pra vocês aí, viu? Vamos lá, gente, vamos lá com música, pra não atrasar mais ainda, já é 11h31, vamos lá. Alô, toca aí conexão com o ouvinte a partir de agora.
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2: Fala, meus amores, minhas amoras. Tudo bem, chuchuzinho? Bora, vamos lá. Hoje é segunda-feira, dia 10 de agosto. Tá um Fofocando na área aqui. E a gente vai falar pra vocês agora sobre uma brincadeira que rolou aí e bombou as redes sociais. A Ana Castela e o Zé Felipe voltaram a movimentar as redes sociais e, claro, né? Os fãs estão fazendo as contas pra saber se vem recaída por aí, né? Bom, na quinta-feira, durante um show lá em Ariquemes, Bom, na quinta-feira, durante

0: subiu no palco, ela não deixou barato. Diante do público, ela falou assim, ó: então um goiano me mandou um abraço ontem? Foi o suficiente para a plateia ir à loucura, né? E as redes sociais começaram a especular sobre uma possível reaproximação entre os dois. Ah, peraí, gente, também não é assim, né? Bom, Ana Castela e o Zé estão separados desde 2025, dezembro do ano passado. Mantém discrição sobre a vida pessoal, mas pelo jeito, quando um manda recado pro outro, aí o outro responde, né? Agora fica a pergunta, foi só uma brincadeira de ex ou tem cheiro de recaída no ar? Hã? O que vocês acham? Ah, brincadeira, né? Fala aí. Hã? E o nosso Fofocando, gente, volta já já. Daqui a pouquinho nós vamos falar pra vocês do babado que tá rolando nas redes sociais entre a Xuxa e a Mara Maravilha. Gente, elas voltaram a trocar farpas. E desta vez a história ganhou até provocação musical. Eita, meu Deus. Eu conto, então continue aqui na nossa rádio. Vai curtindo a melhor programação do Brasil e eu volto daqui a pouco.
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0: Agora são 11 horas e 52 minutinhos. Como é que você tá? Tudo certo por aí? Tudo tranquilo? Tudo sossegado, né? Eita, nós! É isso aí. Agora são 11h53. Você que tá ligadinho com a gente. Bom dia, bom dia, bom dia, bom dia, meu povo. Bom dia, bom dia. 988-37-4005. Esse é o Show da Manhã. Quem tá mandando um bom dia pra gente é minha amiga Neide Castaldelli. Alô, Neide, bom dia. Vou tocar uma música pra você, Neide. É, aqui. Mas não é essa aqui, não. Pera aí. Se não tivesse ido. Se não tivesse ido. É Bruno Marrone, não é bonde do forró, não. Sei que ela gosta dessa música, mandou um bom dia pra mim. Bom dia pra você, tá? A Emília também de Itambé tá ligadinha com a gente, né, Emília? Tudo certo por aí? Bom dia.
1: Bom dia, Gaspar. Só tô na escuta hoje, tá? Deus abençoe nossa semana. Abençoe nosso dia de segunda-feira. Abençoe todo dia. Tô aqui na escuta, o programa tá bom. Bom dia.
0: É isso aí, obrigado, Emília. Tudo de bom pra você aí. Obrigado pela audiência de vocês aí, viu? Obrigado pela audiência. A Aparecida da Silva também tá ligadinha com a gente, né, Aparecida? Bom dia.
2: Pai, bom dia, Deus abençoe seu dia. Tô aqui ouvindo a rádio, tá? Que Deus abençoe seu dia, que Deus abençoe toda a sua família, a minha família. Que Deus é fiel, Pai, cumprir com todas as palavras na minha vida e na sua, daqueles que creiam, tá? Deus abençoe, Gaspar, tenha um bom dia. Hoje eu vou mandar o hino, não tá tarde já, né?
0: Beleza.
2: Deus abençoe, tenha um bom dia, mas tô ouvindo.
0: Beleza, pra você também, querida. Tudo de bom pra você aí, obrigado pela audiência. Vamos lá com a música, então, Bruno Marrone. Se não tivesse ido, já vamos passar pro próximo bloco pra ver se a gente consegue tocar os clássicos ainda. Alô,

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1: Fala, meus amores, minhas amoras, tudo bem, chuchuzinho? Boa, hoje segundona, dia 10 de agosto de 2026, vamos lá, que tem Fofocando na área. A última edição do nosso Fofocando de hoje fala da treta das antigas, que tá de volta. Mara Maravilha e Xuxa Meneghel voltaram a trocar farpas nas redes sociais, e olha, desta vez a história ganhou até provocação musical, viu? Pois é, em meio à turnê O Último Voo da Nave, a Xuxa, ela vinha recebendo críticas, né, da Mara, que compartilhou vídeos, vários conteúdos, na verdade, questionando o trabalho e algumas declarações da eterna rainha dos baixinhos. Aí a Xuxa se sentiu incomodada, né, não deixou barato e respondeu publicamente. Ela disse que é diferente não gostar dela e desrespeitar a sua história, além de afirmar que tem pena de quem precisa diminuir outra pessoa para aparecer. Mas a Mara continuou, gente. Na noite de sexta-feira, ela publicou um vídeo cantando o que é de Gonzaguinha e terminou com uma provocação direta. Tem gogó, chuchu, Ai, ai, ai, a cutucada, né? Tem um detalhe, ao longo dos anos a Xuxa já declarou que não se considera uma cantora profissional, mas sim uma apresentadora que também vendia discos. Bom, essa não é a primeira vez que as duas se estranham publicamente, né? A rivalidade rendeu outras alfinetadas ao longo dos anos, inclusive em 2021 e 2023. Agora fica a pergunta, será que vem resposta da Xuxa?
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1: Que eu quero saber. E o nosso Fofocando vai ficando por aqui. E ó, eu volto, semana tá começando, amanhã a gente tá por aqui pra trazer mais notícias do mundo dos famosos pra vocês. Tá bom? Forte abraço, beijo, se cuida, juízo, hein? Boa semana e até amanhã. Tchau.
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3: É isso aí, aos clássicos da Itambé a partir de agora, meio-dia e 6, mas vamos continuando com os clássicos da Itambé aqui, tá? Obrigado pela tua audiência, eu sei que você gosta, tem umas músicas bonitas aqui hoje nos clássicos. Tem 3 músicas que eu vou tocar pra você. Uma de 5 minutos e 16, outra de 4,53 e outra música de 3 minutos e 8 segundos. E vamos daí já encerrando o programa também, tá bom? É isso aí, vamos lá para os clássicos daí também. Bom dia para você, bom dia, bom dia! É os melhores momentos, reviva os melhores momentos aqui nos clássicos da Itambé e na Itambé FM. Tchau, tchau, gente. Eu tô indo embora, tá? Mas vou deixar aqui 3 músicas pra você, top de linha aqui. Tchau, tchau, fiquem todos com Deus. Até amanhã, se Deus quiser. Tchau, tchau.
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3: Começando com Visitor Cotto. Versão remix pra você, Italo Dance World.

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7: Olá, minha amiga, meu amigo. Bom, vou começar com falando na aplicação de vacina contra o sarampo, que é necessária, as vacinas são necessárias. A vacina contra o sarampo levou 5 anos para ser desenvolvida, foi a mais rápida de todas. Em geral, uma vacina leva, assim, uns 10 anos, porque tem que passar por todas as fases de provas, porque as pessoas não são cobaias, né? Não podem ser. Muitas vezes são medicações que são aplicadas em animais, porque aí a exigência ética é diferente, né? Tem mais o lado comercial, mas no ser humano não tem nada de comercial. Lá no Tribunal de Nuremberg, 47 médicos alemães foram condenados com penas severíssimas porque fizeram experimentos em humanos. De lá veio um protocolo sobre isso, que eu imagino que a Organização Mundial de Saúde tem que fiscalizar. Mas, enfim, está aí sendo aplicada a vacina contra o sarampo. Mas aí, a propósito disso, eu vi uma manifestação na rede social de uma advogada, eu achei que uma advogada brilhante, boa, argumentadora, falando sobre as preocupações dos pais, principalmente na região sul, que são premidos, são pressionados pelo Ministério Público, são perseguidos, porque, por amor aos filhos, não querem submeter os filhos a experimentos. Vacina contra o sarampo não é um experimento, é uma vacina comprovada. Está lá no Plano Nacional de Vacinação. A outra, não. Essa Por enquanto, a classificação disso é terapia gênica da Pfizer. Né? A Pfizer está querendo registrar, mas os casos são muitos. Então, eu queria mencionar o que disse a advogada Adriana Marra, né? Falando preocupada sobre as pressões do Ministério Público em relação às famílias, querendo obrigar as crianças, que nem têm necessidade disso, a essa terapia gênica supostamente contra a Covid. Né? Durante a pandemia, em que as escolas estavam fechadas, as crianças ficavam, talvez não nas grandes cidades, mas nas cidades do interior, ficavam de recreio o dia todo, convivendo, sem problema. Né? A própria Pfizer põe as advertências na bula. E quando o governo brasileiro comprou, né, teve que assinar um contrato de que o governo se responsabiliza pelas consequências e não o laboratório. Né? Aí ela lembra que essa novidade genética ainda não provou nem eficácia nem segurança. E que com o Dr. Fauci, agora o diário dele sendo revelado, a gente vê que as coisas saíram da cabeça dele, né? E das pressões de grande laboratório. Tem laboratório que pesquisa vacina por 10, 12 anos e depois conclui que não tem segurança suficiente e abandona, porque pesa as consequências, os processos cíveis e criminais. Né? Mas, enfim... Ela lembra que nota técnica não tem força, nota técnica do Ministério da Saúde não tem força de direito para obrigar a aplicação. Né? Experimento só com o consentimento dos pais. Né? Não está no Programa Nacional de Imunização, que só inclui vacinas após 9 passos, e não apenas 2, tá ainda na nota técnica. Aí ela sugere que o ministro da Saúde se responsabilize, assuma a responsabilidade, faça uma portaria, publique no Diário Oficial dizendo que incluindo essa terapia genética, né, que é uma grande novidade, e que não sei se consegue acompanhar as mutações do vírus, né, que são constantes. As outras vacinas tradicionais acompanham. Né, e que... Ela alega, né, que o ministro da Saúde, como médico, sabe das consequências e não vai querer arriscar. Né? E depois tem outra, né? Ninguém é obrigado a fazer ou deixar de fazer alguma coisa senão em virtude da lei. Está lá no artigo 5º da Constituição, que é uma cláusula pétrea. Bom, pesquisa Quest, eu disse, tá mostrando primeiro turno, Lula 39, Flávio 30, Renan 4, Caiado 4, Zema 2, Cabo Daciolo 1 e outros de 1 para baixo. O que me chama a atenção, bom, e segundo turno, Lula 44, Flávio 39, depois com os outros, dá Lula 44, 45 e os outros 35, por aí 36. Os outros que eu digo é Renan, Caiado e Zema. Bom, o que me chama a atenção é que 18% de 158 milhões de eleitores, parece, né? Significa aí uns 30 milhões de eleitores ou mais, que são decisivos, dizem que estão indecisos, ou não vão votar, ou vão votar em branco. Eu tinha calculado em 40 milhões, mas está por aí. É muita gente que não vai tomar nenhuma decisão, vai decidir que os outros decidam, depois não vai poder reclamar, né? Vai querer reclamar dos outros na hora que o Brasil afundar, né? Aliás, vejam só o que está dizendo aí o Armínio Fraga. Sabem quem era? Presidente do Banco Central, né? Ele estava naquela turma que assinou dizendo que tinha que votar em Lula, que pela democracia tinha que votar em Lula. Agora ele está gravando várias vezes, acho que ele está muito arrependido, fez mais de uma gravação, chegou a informar numa entrevista que eu vi, que a situação econômica está parecida com a da Dilma. Está falando em recessão, sim, com dívida imensa, dívida pública imensa, que gera mais de 1 trilhão por ano de juros. Que é necessário fazer um ajuste fiscal violento, porque os gastos estão muito acima da receita. Está havendo retração da economia. Ele falou em RJ. Eu disse, RJ, Rio de Janeiro, não. Recuperação judicial. Subindo muito, empresas fechando, ou seja, desemprego. Aí os números do governo é risível, né? Ah, é 6% de desemprego. Isso não é desemprego, isso é ocupação total. Só que só conta como desempregado aquele que está procurando emprego. O que está ganhando Bolsa Família não conta como desempregado. O seguro-desemprego está subindo, mas o número de desempregados está caindo. Olha, ou é piada de mau gosto ou é a crença absoluta de que nós não temos neurônios na cabeça. Não? Bom, falando nisso, né? A partir de 1º de janeiro entra em vigor a reforma tributária e ninguém sabe como fazer. É a balbúrdia esperando o futuro presidente, o que assumiu em 1º de janeiro. Bom, e tem uma outra questão aí do Alfredo Gaspar, né? Pelo jeito, o ministro, o caso foi para o Supremo, a pedido do Lindbergh, Faria e da Soraya Tronic, né? O Alfredo Gaspar está processando os dois por calúnia. O Alfredo Gaspar já tinha feito lá na Justiça de Alagoas um processo em que ele demonstrou por DNA que não é pai da moça, né? Mas caiu nas mãos de Gilmar Mendes o pedido, a ação movida por Lindbergh e Soraya, que mandou para a Polícia Federal investigar, e ele parece que vai deixar o vice da chapa de Flávio sangrando. Porque disse, não estamos investigando paternidade, estamos investigando estupro. Então vamos esperar as investigações. Porque a defesa de Alfredo Gaspar pediu, em 72 horas, um novo DNA para comprovar. E ele disse, ou seja, Gilmar disse, não é isso que está sendo investigado. Já está nessa questão aí, né? Complicada. E só para terminar, o Cleitinho e o Republicanos finalmente se acertaram. Foi uma coisa incrível. Agora, falou mais alto a pesquisa. Tem gente que não acredita em pesquisa, mas o Republicanos e o Cleitinho acreditaram. Ele está lá em cima. Sem ele, a disputa ficaria entre o Calil e o Patrus Ananias. Ele entrando, ele é o tal preferido nas pesquisas. E se acertaram, enfim, ele é candidato ao governo de Minas Gerais. De Brasília, Alexandre Garcia.
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2: Muito bem, senhoras e senhores, sejam bem-vindos e bem-vindas ao The Music Coffee Time, edição de segunda-feira. Como é que tá por aí, gente? Tudo bem? Tudo tranquilo? Prazer, sou o Diego Ferrari e sou com você a partir de agora, levando pra você as grandes emoções do passado. Apertem os cintos, a sua viagem dos grandes sucessos já começou.

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2: 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E a hora certa.
3: 12 horas e 50 minutos.

0: uma tragédia ocorreu no porto de Nova York, onde um barco virou, resultando na morte de uma mulher e um bebê de apenas 5 meses. O incidente, que aconteceu na noite de sábado, mobilizou equipes de resgate e a guarda costeira dos Estados Unidos. As autoridades estão investigando as circunstâncias do acidente, que chocou a comunidade local. A perda de vidas, especialmente a de uma criança, gerou grande comoção e levantou questões sobre a segurança da navegação na área.
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15: Oba! Tô chegando! Aquele abraço do tamanho do Brasil pra você e pra você também. Segunda-feira, ótimo início de semana. 10 de agosto de 2026. A partir de agora, você fica por dentro das previsões para o seu signo. É o nosso Giro Astral no ar e eu, Silva, sempre felizão, porque eu tenho a sua audiência. Eu começo com Áries. Hoje, você se sente mais confiante e com ainda mais vontade de colocar os seus sonhos em prática. Aproveite esse impulso para agir com determinação. Você também administra suas energias com equilíbrio e discrição, sem deixar isso transparecer para quem está ao seu redor. Número da sorte 23, Áries. Alô, Touro, chega mais, cara! O ritmo do dia acelera e muita coisa acontece ao mesmo tempo. Se algo não sair exatamente como esperava, calma. Mantenha o foco no seu caminho. Também vale fazer uma revisão na alimentação e eliminar de vez alguns excessos. Número da sorte é o 8. E para fechar o bloco, alô gêmeos! Hoje você vai se sentir assim um pouquinho diferente. Seja você mesmo e não tente agradar fingindo ser outra pessoa. Seja você mesmo o tempo todo é a melhor dica. A autenticidade será o seu maior diferencial. O dia também favorece o início de uma dieta, de um novo esporte e de mudanças positivas nos seus hábitos de vida. Número da sorte 30, gêmeos! E daqui a pouco eu volto com previsões para Câncer, Leão e Virgem.
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1: Eita, coisa boa, de volta com o nosso The Music Coffee Time. Então aumenta aí o volume, estamos chegando de volta com os grandes clássicos pra você.
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2: Mas é, e essas são as últimas de hoje, dessa segunda-feira do The Music Coffee Time. Obrigado pelo teu carinho, pela tua audiência. A gente se encontra amanhã na terça com mais The Music. Se liga aqui na nossa rádio, a gente volta a qualquer momento com mais programação aqui.
3: 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Segundo a imprensa norte-americana, o cineasta Jake Schreier escolheu Kit Connor, ator de 22 anos, para viver o mutante Ciclope no novo filme dos X-Men. Lembrando que Ciclope é o capitão da equipe de mutantes. O personagem já foi vivido por dois atores no cinema, James Marsden e Ty Sheridan. O novo X-Men ainda não tem previsão de estreia.
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7: Hora certa!
6: 1:12.
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9: O ex-jogador de futebol Jadson, com passagens por Atlético e Corinthians, foi solto após ser detido no sábado sob acusação de violência doméstica. Ele responderá ao processo em liberdade, conforme decisão judicial. A juíza responsável pelo caso concedeu liberdade provisória, mas determinou medidas protetivas para a vítima. O incidente reacende o debate sobre a violência doméstica e a responsabilidade de figuras públicas.
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17: Muito bem, voltamos com o nosso Giro Astral nesta segunda-feira. Agora tem mais um bloco e vai ter Câncer, Leão e Virgem. Eu começo as previsões do bloco com você, Câncer. Chegou a hora de tomar uma decisão importante, cara. Ou então assumir uma posição com mais firmeza. Esse passo será essencial para fazer a vida seguir em frente. Quando confiar mais em si e viver o presente com liberdade, você sentirá um grande alívio. Então o número da sorte para você é o 15. Alô, Leão! Sua confiança atrai boas oportunidades e até um pouco mais de sorte. Deixe os acontecimentos seguirem naturalmente, sem tentar controlar tudo. Apesar do cansaço acumulado, procure desacelerar antes que o corpo cobre essa pausa. Número da sorte é o 5. Alô, você de Virgem! Sua capacidade de expressão está em destaque e será difícil aceitar limitações. A mente está acelerada e pede momentos de descanso para recuperar as energias. Sempre que puder, aproxime-se da natureza ou inclua mais alimentos verdes na sua rotina. Número da sorte 27, Virgem! No próximo bloco tem previsões para Libra, Escorpião e Sagitário. Segura!
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0: Atenção, você que é fã do Rubastank, a banda norte-americana do hit The Reason, vai se apresentar no Brasil. Serão 6 shows em novembro. Será a 5ª passagem dos músicos pelo Brasil. O primeiro show será no dia 1º de novembro no Espírito Santo, na cidade de Vila Velha. No dia 2, em Belo Horizonte. No dia 4, em Curitiba. Então, no dia 6, em Campinas, interior de São Paulo. Dia 7, em São Paulo, capital. E o último show será no dia 8, em Nova Iguaçu, no Rock Festival.
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3: 1:29.
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3: O chanceler brasileiro Mauro Vieira declarou que a Argentina precisa cessar imediatamente as agressões contra o presidente Luiz Inácio Lula da Silva, para que as relações diplomáticas entre os dois países voltem à normalidade. As declarações foram feitas em entrevista a um jornal argentino, destacando a gravidade das ofensas proferidas pelo presidente Javier Milei. Vieira ressaltou que as agressões de Milei não foram pontuais, mas repetidas em diversas ocasiões, atingindo não apenas pessoas, mas também as instituições brasileiras. A tensão diplomática tem sido um ponto de atrito significativo na política externa da região.
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9: Muito bem, galerinha! Ótimo início de semana pra você. Estamos de volta com mais um bloco do Giro Astral nesta segunda-feira. E agora eu trago previsões pra Libra, Escorpião e Sagitário. A gente começa o bloco com Libra. Uma situação delicada finalmente chega ao fim. Mantenha o otimismo, porque falta muito pouco pra alcançar o resultado que você espera. Suas emoções serão a força necessária para seguir em frente e também para entender a importância de descansar. Número da sorte é o 12, Libra. Alô, Escorpião! Sua animação continua em alta, mas cuidado para que o entusiasmo não provoque gafes desnecessárias. Antes de falar, pense um pouco mais, principalmente para não magoar pessoas próximas que você gosta. É, suas palavras duras podem machucar. Número da sorte 19, Escorpião. E para encerrar, alô Sagitário, para fechar o bloco, você encontrará grande satisfação ao apoiar um amigo que precisa de você, cara. Também é importante ouvir seus instintos e diminuir o ritmo quando sentir necessidade. Descansar sem culpa fará muito bem. Número da sorte é o 2. E daqui a pouco tem o último bloco destacando Capricórnio, Aquário e Peixes.
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2: Já está disponível na internet o primeiro trailer do próximo filme da A24 sobre o programa To Catch a Predator, Prime Time. A história é sobre a busca obsessiva de Hansen para capturar uma baleia depois que To Catch a Predator, programa de jornalismo investigativo que utilizava armadilhas para atrair possíveis pedófilos e desmascará-los diante das câmeras, deixa de ser um segmento do Dateline NBC para ganhar seu próprio bloco de sucesso na TV em horário nobre. Será maior que Lost, exclama Hansen, personagem de Petson após a mudança. O longa vai estrear nos cinemas em setembro.
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5: 1:45.
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0: terapia e advogados. A defesa argumentou o significado especial da data para a convivência familiar.
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19: Legal, turma! Estamos de volta, reta final do Giro Astral desta segunda-feira. Agora eu destaco previsões para Capricórnio, Aquário e Peixes. Alô, Caprica! Mesmo em um dia aparentemente tranquilo, surgirão situações capazes de abrir novos horizontes. Evite agir no impulso ou querer controlar tudo, isso é impossível. Dar um passo atrás pode ser exatamente o que você precisa neste momento. Número da sorte 25, Capricórnio! Alô, Aquário, chega mais! O movimento ao seu redor será intenso hoje, mas procure não se dispersar, né? Você está equilibrando bem seus desejos com a realidade. Para completar este momento positivo, tente incluir um pouco mais de atividade física na rotina. Número da sorte é o 10. Alô, Peixes! Você está livre para agir, conquistar objetivos e mostrar todo o seu potencial. O momento favorece o amor, os planos e as realizações. Apenas não dê atenção aos comentários maldosos ou à inveja de quem não acredita em si mesmo. Número da sorte é o 17. Gente, olha, Eu vou ficando por aqui com o Giro Astral desta segunda e amanhã terça eu volto, se o papai do céu deixar, destacando a previsão para o seu signo. Grande abraço e excelente semana para você!
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0: próximo.
1: Que bebê!
2: A cantora norte-americana Dolly Parton, ícone da música country, será homenageada por sua influência na música americana no American Music Awards. Ela vai receber o prêmio de reconhecimento pela carreira. Nós, da Americana Music Association, sempre admiramos o trabalho da senhora Parton como cantora, compositora, artista e uma das maiores embaixadoras que a música já conheceu.
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4: Itambé FM e a hora certa. 2 horas e 1 minuto.

duas meninas de 3 e 5 anos foram encontradas mortas dentro de um carro na manhã de domingo, Dia dos Pais, na Zona Sul de São Paulo. O pai das crianças, de 24 anos, foi preso em flagrante por homicídio e violência doméstica. Segundo a Polícia Militar, o homem se apresentou e confessou ter matado as filhas por asfixia, motivado por ciúmes da ex-companheira. A mãe das vítimas relatou que o pai havia buscado as crianças no sábado e feito ameaças.

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0: Atenção, você que é fã de Beyoncé. A cantora norte-americana acaba de lançar o EP Morning Dew Donk Remix Pack. São 4 faixas e uma delas é o remix com Jay-Z. Essa é a primeira vez que a cantora e o marido cantam juntos numa música desde Sorry Not Sorry, do DJ Khaled, que foi lançada em 2021.
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0: A Agência Nacional de Vigilância Sanitária determinou a apreensão de 6 tipos de sal que estavam sendo vendidos irregularmente no mercado. Os produtos eram anunciados como suplementos esportivos, mas não possuíam o registro sanitário necessário. Além da falta de registro, os sais apresentavam propagandas proibidas, o que levou à ação da Anvisa para proteger a saúde dos consumidores. A medida visa garantir a conformidade e segurança dos produtos comercializados.
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0: O cantor Thiaguinho ficou em festa nesse Dia dos Pais. Ele celebra a data pela primeira vez ao lado do filho Bento, que completou 10 meses em julho. O pequeno é fruto do relacionamento com a ex-BBB e empresária Carol Peixinho. E o casal tem mantido a discrição sobre a vida do bebê, compartilhando apenas alguns registros da nova rotina em família. A gravidez de Carol foi anunciada em março de 2025 e Bento nasceu em setembro do mesmo ano. Desde então, Thiaguinho tem se mostrado um pai super coruja. E a chegada do herdeiro trouxe ainda mais alegria para a união do casal, que assumiu publicamente o romance no início de 2022.
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4: Itambé FM, e a hora certa.
5: Hora certa.
6: 2 horas e 35 minutos.

0: Cientistas preveem que o fenômeno climático El Niño atual pode se tornar um dos mais intensos das últimas décadas, com graves efeitos para a América Latina. A presidente do Peru, Keiko Fujimori, já incluiu a falta de segurança e o El Niño como emergências imediatas em suas prioridades de governo. O último relatório do Centro de Previsões Climáticas dos Estados Unidos indica 81% de probabilidade de um El Niño muito forte entre outubro e dezembro deste ano, com impactos que devem se estender até 2027. Governos de outros países, como Colômbia, México e Equador, já anunciaram medidas de reação às possíveis emergências climáticas.
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5: O ator Nicolas Prates está prestes a viver a emoção da paternidade pela primeira vez. Ele e Sabrina Sato aguardam o nascimento do primeiro filho juntos. Uma notícia que marca um momento muito especial para a família. A apresentadora, que já é mãe de Zoe de 7 anos do antigo relacionamento com Duda Nagli, celebra a chegada de mais um herdeiro. A gravidez de Sabrina representa um novo capítulo de alegria, especialmente após a perda gestacional anunciada em 2024. O casal tem compartilhado a expectativa com os fãs. E a chegada do bebê promete ser um dos grandes acontecimentos do mundo das celebridades em 2026.

O ex-marido de Maria da Penha, Marco Antônio Heredia Viveiros, foi preso após conceder uma entrevista sobre a tentativa de feminicídio contra a ativista. Havia uma medida protetiva em vigor que o impedia de divulgar informações sobre o caso a favor de Maria da Penha e de suas duas filhas. A prisão ocorre 20 anos após a sanção da Lei Maria da Penha, que resultou da luta da ativista por justiça. A legislação assegura direitos a mulheres em contexto de violência doméstica e familiar, e a prisão de Viveiros reforça a importância do cumprimento das medidas protetivas.

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Gustavo Marcengo teve um motivo a mais para celebrar nesse Dia dos Pais. Ele é pai de primeira viagem da pequena Alice, que nasceu em 6 de junho de 2026. A bebê é fruto do relacionamento com a também ex-BBB Laís Caldas, com quem Gustavo se conheceu no reality show e oficializou a união em setembro de 2025. O casal, que conquistou o público com seu romance no BBB 22, tem compartilhado a rotina com a filha nas redes sociais, mostrando a nova fase da vida em família. A chegada de Alice trouxe ainda mais felicidade para os ex-participantes do programa, que agora desfrutam da paternidade.

O candidato do Novo à presidência, Romeu Zema, declarou um patrimônio pessoal de 178,7 milhões de reais à Justiça Eleitoral. Os dados foram apresentados ao Tribunal Superior Eleitoral e disponibilizados para consulta. Em comparação com a eleição de 2022, o valor declarado por Zema teve um aumento de 37,7%. A maior evolução ocorreu nas participações societárias e na reestruturação de investimentos em fundos, com destaque para participações em uma holding familiar e em instituição financeira.

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0: estamos lindos, meu amigo. Tudo bem?
1: Obrigado, amado.
0: Que honra ter você aqui.
1: Que alegria estar com você, querido.
0: 50 anos de carreira.
1: 50 anos de carreira.
0: E você aqui, viu, obrigado, viu?
1: Não é para qualquer um, não. Eu espero que um dia eu possa fazer pelo menos a metade disso, irmão. Parabéns.
0: Espero que esteja lá com você.
1: Deus abençoe. Muita uma então, salva de palmas. Amado Batista, o nome dele. Amado. Deus te abençoe.
0: Paz, meu amigo Gustavo Lima.
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3: Mais uma edição do nosso Pronto Falei, chegando nessa segundona, né? Hoje, 10 de agosto de 2026, e por aqui, Kleber Salles na área, eu chego contando tudo sobre o mundo dos famosos. E olha, o Luiz Roberto tá de volta, notícia boa, hein? Luiz Roberto tá de volta às transmissões da Globo. Ele terá a missão de comandar o jogo entre Cruzeiro e Flamengo, clássico nacional, válido pelas oitavas de final da Libertadores. A Globo anunciou o retorno do narrador, que ficou afastado para o tratamento de uma neoplasia na região cervical por 4 meses. A doença o tirou da Copa do Mundo, né? Momento de celebrar a vida, a chance de recomeçar, é uma imensa emoção estar de volta. Palavras dele aqui, né? Minha gratidão a tanta gente querida que esteve na torcida para que tudo desse certo, e a Globo pelo apoio incondicional, né? Fecha aspas aí pro Luiz Roberto. Depois de um período de luta e superação, voltar a fazer o que amo, reencontrar colegas queridos, entrar novamente em um estádio, ligar o microfone, viver aquela energia única, é sentir a vida pulsando com toda a intensidade que ela merece. Viva a vida, completou. Para acompanhar Luiz na partida, a Globo escalou os comentaristas Caio Ribeiro e Ana Thaís Matos. Sucesso aí, então. A gente vai estar acompanhando, sem dúvida, né? E torcendo muito aí para o nosso querido Luiz Roberto, um dos maiores narradores do Brasil, de volta aí na quarta-feira, na transmissão entre Cruzeiro e Flamengo pela Libertadores, hein? É sensacional. Já vai pegar um jogaço aí para poder transmitir, levar a emoção para todos os torcedores. Eu sou Kleber Salles e volto daqui a pouco aqui no nosso Pronto Falei.
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6: Hora certa.
7: 6:27.
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3: De volta aqui no Pronto Falei, e o Renato Scarpim desabafou, gente, sobre as dificuldades em manter uma produção teatral independente em cartaz. Olha só, em uma apresentação da peça 7x1, uma comédia coa para cachorro, no Teatro Bibi Ferreira, em São Paulo, o ator se apresentou para apenas 4 espectadores, em um espaço com capacidade para 300 pessoas. Meu Deus do céu, mesmo com a plateia reduzida, Renato fez o espetáculo normalmente e destacou o respeito pelo público. Segundo ele, os custos da produção são altos e com apenas 4 ingressos não é possível sequer pagar o técnico. Para tentar aumentar o público, o ator reduziu o preço dos ingressos durante agosto para R$ 21,90, né? A promoção também celebra os seus 55 anos. Renato afirmou que pretende continuar insistindo no teatro independente e espera no futuro conseguir lotar a sala. É o que a gente espera também, né? Poxa vida, só 4 pessoas, né? Tem que ter mais incentivo, né, para as pessoas irem ao teatro, né, gente? É muito legal o teatro, né? Mas o pessoal, né, o público precisa se acostumar novamente, né? E um teatro com tanta tradição, né, igual o Bibi Ferreira, por exemplo, né? Mas enfim, tomara que esse jogo mude aí, né? Que as coisas possam ser diferentes em breve. Eu sou Kleber Salles e volto aqui na nossa próxima edição do Pronto Falei.
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0: Itambé FM, e a hora certa.
5: 6:46.
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2: Sim, é da Rádio?
1: Eu quero mandar uma música.
2: E pra quem você quer mandar uma música?
1: Eu quero mandar uma música pro meu primo, que ele é anão.
2: Seu primo que é anão?
1: É, quero mandar uma música pra ele, porque ele é muito fujão.
2: E que música quer mandar pra ele?
1: Eu quero mandar aquela, Um Anão Fugiu.
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1: Existe sim, essa daqui, ó.

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3: É, gente, o Léo Foguete surpreendeu passageiros da Estação da Sé, olha que legal, em São Paulo, né, com um pocket show acústico. Na sexta-feira passada, dia 7 de agosto, a apresentação aconteceu pouco depois do lançamento do álbum Além do Tempo, que reúne regravações de clássicos da MPB e faixas inéditas. Durante a ação, Léo apresentou 5 músicas do novo projeto. As regravações Deixo, o sucesso de Ivete Sangalo, Palpite e A Lua, originalmente gravada por Matias Damasio, além das inéditas Alguns Defeitos, parceria com Panda e Fênix. A apresentação foi encerrada com o sucesso Última Noite. Léo comentou o momento no metrô, abre aspas, eu sempre sonhei em ver minhas músicas chegando em lugares diferentes e fazendo parte da vida das pessoas. Ver as faixas de Além do Tempo sendo cantadas e levando alegria no meio da rotina de tanta gente foi um daqueles momentos que me fizeram enxergar ainda mais o propósito da minha música e a conexão que ela cria com o público. Poxa, legal demais, hein? Parabéns aí pro Léo Foguete fazendo esse projeto bacana aí, né? De show no metrô, hein, gente? Que legal! Olha, sensacional essa ideia. Tomara que mais artistas possam aderir aí a esse esquema de divulgação, né? De álbuns aí, né? De músicas inéditas. Legal mesmo, viu? Show de bola. Eu sou Kleber Salles e esse foi o nosso Pronto Falei. Até a próxima, minha gente.
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4: Itambé FM e a hora certa.
5: 4 horas.
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2: Eu quero mandar uma música.
3: Diga lá pra quem você quer mandar a música.
2: Eu quero mandar uma música pros meus amigos que jogam futebol.
3: E que música quer mandar pra eles?
2: Eu quero mandar aquela. Fiz pro gol.
3: Mas essa música não existe?
2: Existe sim. Essa daqui, ó.
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0: O embaixador Gustavo Lima protagonizou um momento descontraído durante seu show na 52ª Expo Zoo, em Rondonópolis, ao experimentar uma bebida oferecida pelo deputado estadual e presidente da Assembleia Legislativa de Mato Grosso, Max Hussey. Diante da plateia, o cantor aprovou a mistura e ainda brincou sobre a idade, reforçando a interação com o deputado antes de seguir com seu repertório. Max Hussey compartilhou fotos dos bastidores ao lado do artista.
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2: Alô, é da Rádio?
3: Sim, é da Rádio.
2: Eu quero pedir uma música.
3: Que música pedir?
2: É aquela, Ah Que Show, O Cara Bom Fez.
3: Ah Que Show, O Cara Bom Fez?
2: É.
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2: Existe sim, esse aqui, ó.

0: Eduardo Costa segue com o projeto audiovisual do Velho Testamento, gravado em Divinópolis, Minas Gerais, diante de mais de 12 mil pessoas. Após o sucesso de Imagina Eu, o cantor lançou o primeiro EP do projeto, com 7 faixas que resgatam o romantismo, o modão e a sonoridade que marcaram sua trajetória no sertanejo. O EP reúne Imagina Eu, Não Valeu Pra Você, Ilusão, Começar De Novo, Coração Aberto, Vai Viver A Sua Vida e A Cabeça Passa. Eduardo participou diretamente da construção musical, incluindo os arranjos, buscando manter a identidade que conquistou o público ao longo de mais de 25 anos de carreira.
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1: Hora certa.
3: 4 horas e 41 minutos.
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14: Alô, é da Rádio?
15: Sim, é da Rádio.
14: Eu quero mandar uma música.
15: E pra quem você quer mandar uma música?
14: Eu quero mandar uma música pra avó do meu amigo Nelson.
15: Pra avó do seu amigo Nelson?
14: É, eu quero mandar uma música pra ela, porque ela gosta de comer nuggets. Aí eu quero mandar essa música pra ela.
15: E que música você quer mandar pra ela?
14: Eu quero mandar aquela. A avó do Nelson come nuggets.
15: A avó do Nelson come nuggets?
14: É.
15: Mas esta música não existe?
14: Existe sim. Essa daqui, ó. A avó do Nelson come nuggets.
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20: Oi, boa tarde.
21: Olá, muito boa tarde pra você. Prazeraço, Johnny Silva. Hoje início de semana, como que foi o seu finalzão de semana aí? Foi tudo certinho? Deu tudo certo? Estamos apenas no início da semana e com certeza tudo vai dar certo pra você aí no que você está fazendo, seus negócios, tá bom? Vamos juntinhos então, prazeraço Johnny Silva com você. Hoje, segunda-feira, 10 de agosto de 2026. Muita gente já recebeu o pagamento, já acabou tudo igual o meu. Muita gente ainda vai receber ainda e já está com o bolso cheio. Ah, e a vida segue assim, né? A partir de agora está no ar mais uma tarde mais que demais. Muita música boa vai passar por aqui. E nada melhor do que começar a semana ouvindo música boa, né? Pra ficar tudo bacaninha aí no que a gente está fazendo, tanto no trabalho, quanto em casa, no trânsito, nos hipermercados aí, nas lojas. Muito obrigado pelo carinho, pela audiência. Vamos começar muito bem. Os corações não são iguais. Mercados aí, nas lojas. Muito obrigado pelo carinho, pela audiência. Vamos começar muito bem. Os

Animação total aqui na Tarde Mais, que demais. Seja muito bem-vindo no seu trabalho, em casa, no trânsito, sempre dando um moralzão aqui pra nossa rádio. Tá aí Lewis Thompson aqui na nossa programação. Antes você curtiu o Dilcinho Diferentão. Uma super sequência aí pra animar o nosso início de semana. Vamos juntos, tá chegando a Anitta com Felipe Amorim.

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0: romantismo do Gustavo Mioto com a Ana Castela, princesa. A princesa mesmo, lindíssima, né, Ana Castela, gente? É isso aí, ó. Vou para um breve intervalo, mas já tem muito mais pra você, tá bom? Não saia daí. É só o prazo de tomar aquele copinho de água. Ah, já tô sentindo um cheirinho de café aqui. Quem sabe, né, eu tomo um pouquinho de café também. Já eu volto.
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A Expo Acre 2026 chegou ao seu último dia no domingo, 9 de agosto, com uma programação de peso para encerrar o evento em grande estilo. O ponto alto da noite foi o show da aclamada dupla Bruno e Marrone, que agitou o Parque de Exposições Wilde Viana em Rio Branco.

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1: 5:10.
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13: Não é da rádio?
14: Sim, é da rádio.
13: Eu quero pedir uma música.
14: E que música você quer pedir?
13: Eu quero pedir a música do menino que pediu um boneco voodoo de presente. Ele pediu pra mãe dele.
14: Boneco voodoo?
13: É um boneco voodoo. Aquele apresentador de televisão, Gugu.
14: E qual é o nome dessa música?
13: É aquela, Gugu Voodoo, Mamãe Quero.
14: Mas essa música não existe?
13: Existe sim. Essa daqui, ó.

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1: Comigo, prazeraço Johnny Silva. Já estamos de volta com a nossa tarde mais que demais. E agora você vai curtir um super clássico que era cantado aí por Leandro e Leonardo, né? Mas agora regravado por Lauana Prado, Um Sonhador. Lindíssima, né? Ficou essa roupagem nova aí, nesse arrochinho gostoso. Então curte aí, é a nossa tarde mais que demais. Eu

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Essa aqui é das antigas, hein? Esquece tudo. Outro

E continuamos por aqui nesta vibe gostosa, maravilhosa. É a nossa tarde mais que demais. Abraço especial aí pra todos os motoristas de aplicativos que sempre sintonizam a nossa rádio aqui. Pra você, comerciante, que sempre dá um grauzinho no volume aí pra curtir aqui a nossa rádio. Quero agradecer de coração. Anuncia aqui com a gente, tá bom? Você tá curtindo aí o Grupo Menos é Mais com o Jejum de Amor, Caixa Postal, Vida Vazia. E passou aqui também um sorriso maroto. Tá bom? Continuamos. Mais música chegando.

0: deixo pra lá.
1: Um abraço aí pra todos os frentistas, né? Curtindo aqui a nossa rádio, sempre sintonizados, ouvindo aqui Cronômetro com Matheus e Cauã. Vou para um breve intervalo, mas já já tô de volta com muito mais pra você.
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4: 5:36.
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1: Comigo, muito boa tarde pra você. Agora curti aquele pagodinho gostoso, com um sorriso maroto e o Ferrugem. Ela é a nossa tarde mais que demais, sempre abrilhantando aí o que você está fazendo, seu trabalho na sua casa. Vem com a gente.

0: Valeu, valeu!
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Esses meninos tiveram uma sacada genial, Kleber e Cauã. Essa música Muito Estranho do Dalton foi lançada em 1982. Mas é linda demais essa música, né? E agora regravada aí na voz do Kleber e Cauã. E você curte aqui na nossa tarde mais que demais. Por aqui continua mais música chegando. É a nossa tarde trazendo aí muito entretenimento, muita música boa, muita descontração, muita alegria. Pra você que tá trabalhando aí, aquele abraço, tá bom? Continue sempre grudadinho com a gente. Pra você que sintoniza aqui a nossa rádio aí no seu comércio, continue sempre com a gente, porque aqui você não perde nada, com certeza. Continua!

0: E animando a nossa tarde, tá aí o Agroplay, Ana Castela e Country Beats aqui na nossa programação. Vou para um breve intervalo, mas já já eu volto. Segundona especial pra gente. Vamos juntos. Já já tô de volta.
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3: Hora certa.
4: 6:06.
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8: E aí, como estão as coisas por aí? Uma ótima tarde pra você, tá bom? Tá chegando mais músicas por aqui. É Hugo e Guilherme com Maiara e Maraísa, O Meu Coração em Suas Mãos.

aquele arrochinha gostoso, você curtindo aqui na nossa programação, aqui na nossa rádio, é assim, né? Muita música boa, muita alegria, muita descontração. Ah, se na semana passada não deu certo aí as coisas pra você, se ontem não deu certo, domingo, hoje, com certeza, a partir de hoje, essa semana aí vai dar tudo certo pra você, tá bom? Você curtindo aí, Bate na Madeira com Bruna Viola, passou por aqui também Fat Family, relembrando aqui, né, na nossa tarde mais que demais. Agora tá chegando Os Corações Não São Iguais. Música lindíssima, várias regravações por aí, mas agora você vai ouvir na voz de Traia Véia, aqui na nossa tarde mais que demais. Como é bom ter você aqui. Segue juntinhos, coladinhos por aqui.

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0: você.
1: Chegamos ao fim de mais uma tarde mais que demais. Foi gostosa demais a nossa tarde, né? Nessa segundona aí, você curtindo Zé Neto e Cristiano. Resumindo, passou por aqui também o Tate MC High com a participação do The Kid Leroy. Amanhã tem muito mais tarde mais que demais pra você aqui na melhor rádio do Brasil, tá bom? Não saia daí porque tá chegando uma atração maravilhosa pra você aqui. Até amanhã, se Deus quiser. Tchau, tchau!
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5: Hora certa.
6: 6:35.
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1: Alô, minha gente bonita! E aí, compadre, comadre? Tudo certinho? Tudo beleza pura? Eu sou Kleber Salles e estamos no ar por aqui com mais uma edição do nosso Onda Sertaneja. As mais tocadas, o melhor da música raiz, você curte aqui, né? No nosso programa de modão chonado nessa segundona. Hoje, dia... Que dia que é hoje mesmo, produção? Que eu tenho hora que eu dou um branco na minha cabeça, rapaz. Tem hora que eu falo dia errado aqui. Fala pra você, viu? Hoje é 10 de agosto, né? 10 de agosto de 2026. E ó, bora curtir moda chonada, moda boa, aqui na programação mais gostosa do seu rádio. Você que tá se preparando pra ir trabalhar, tá indo trabalhar, tá no seu local de trabalho aí, tá voltando do serviço, enfim. A gente encontra muitas pessoas que estão em diferentes momentos aí do dia, diferentes momentos da rotina, né? Mas aqui a música sertaneja é a trilha sonora da nossa segunda-feira. E o forrozinho também aqui, ó. Eita, ótimo início de semana pra você que curte o melhor do sertanejo no nosso Onda Sertaneja.

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Aí o Serjão, hein? Sérgio Reis, no nosso Onda Sertaneja, um violeiro toca. Teve o Daniel com Guilherme Santiago, As Coisas São Como São, em moda boa demais, rapaz. É, que mais? Délio e Delinha, né? Foi Na Hora da Partida? É, isso mesmo que tocou, cantou antes aqui do Sérgio Reis, né? Muito bem. Agora vamos com o sucesso de Christian Ralph e Aguinaldo Rayol. Tema da novela O Rei do Gado, Minha Gioconda. Um dos maiores clássicos de todos os tempos.

0: Pena Branca e Chavantinho aqui no nosso Onda Sertaneja, fechando aqui a primeira sequência do programaço sertanejo desta segundona. Uma ótima segunda-feira para você, viu? Alô você, meu amigo caminhoneiro, que tá aí na estrada com a gente. Obrigado pela companhia, pela audiência, viu? É o trem que pula. Teve a Eliane Camargo também por aqui, né? Que cantou aqui comigo, Você Faz Amor. Daqui a pouquinho tem mais moda boa para você. Fique ligado no nosso Onda Sertaneja.
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2: Itambé FM e a hora certa.
3: Hora certa.
2: 7:03.
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0: Seguimos aqui com o nosso Onda Sertaneja. Para você que está na cidade, para você que está na roça, obrigado a você pela companhia, pela audiência. Mais do que especial aqui nas ondas do rádio, viu? Esse programa que é feito pra você, né? Com as melhores músicas e os melhores artistas da música sertaneja. Vamos lá com Camões e Camargo. Fazenda Morajuba. Vamos lá com a Fazenda Morajuba, então. Bora curtir aí mais uma moda de viola pra você. Música

Zilu e Zalo, alma do Ferreirinha, aqui no nosso Onda Sertaneja. É, rapaz, teve o milionário José Rico com Flor da Lama. E agora vamos para as nossas últimas dessa segunda-feira, né? Zé Carreiro e Carreirinha, Mulato Gordo. Marcos Violeiro e Cleiton Torres, Vaidade de Cabo. E Mato Grosso Matias com Retrato de Mãe, participação do Marco Brasil aqui na nossa segunda-feira, hein? Vamos lá então, para fechar com chave de ouro o nosso programão de hoje.

0: linda canção, né? Mato Grosso e Matias. Para fechar muito bem o nosso Onda Sertaneja de hoje com o Retrato de Mãe. Gente, grande abraço para todo mundo. Fiquem com Deus. A gente se encontra aqui amanhã no nosso Onda Sertaneja. Uma ótima semana para todo mundo. Fique ligado. Já já, mais música boa para você. E o nosso Onda Sertaneja volta com mais modão chonado amanhã aqui no mesmo horário da sua rádio preferida, tá bom? Grande abraço, tchau, tchau!
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4: Itambé FM e a hora certa.
5: 7:30.
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